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0: 22h38.
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1: Chegou.
2: Vem, vem, Mineirão!

0: nós.
1: 1:30.
2: Tem muita gente que vive isso aqui, viu?

Forte, hein?

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0: Deus abençoe você e toda a sua família. Que alegria estar aqui com você, começando mais um programa Eu Seguirei. Eu tenho certeza de que Deus vai falar muito ao seu coração através deste programa. Olha, se você pode, eu já quero convidar você a pegar a sua Bíblia, porque hoje nós vamos meditar a palavra de Deus. A palavra de Deus é o nosso alimento, a palavra de Deus que é o nosso sustento. Eu tenho certeza que essa palavra vai mover seu coração. Olha, aqui você vai ouvir a palavra de Deus, aqui você vai poder cantar. São minutos que ficaremos juntos, onde você vai fazer uma experiência com Deus. Lembrando que tudo que você ouvir aqui, depois fica registrado no meu canal do YouTube, Frei Gilson / Som do Monte, no meu Instagram, no meu Facebook, todos com o mesmo nome, Frei Gilson / Som do Monte, para que você possa também compartilhar essa palavra com os seus amigos, tá bom? Então, vamos escutar a palavra de Deus.
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0: Mateus 6:21, uma palavra que você precisa entender o que significa. Porque onde está o teu tesouro, aí estará também o teu coração. Onde está o teu tesouro? O que é tesouro para você? O que é tesouro para você? O que é tesouro para você? O teu coração está preso a ele. Gente, essa palavra ela é mais séria do que você imagina. Essa palavra ela é mais importante do que você imagina. Tesouro. Se é tesouro para você, teu coração está preso nisto. Se não está preso, é porque não é tesouro. E se é tesouro, seu coração guarda, o seu coração está preso nisto. Porque onde está o teu tesouro, aí estará também o teu coração. A pergunta é, o que é tesouro para você? Porque se teu tesouro for digno, se o teu tesouro for digno de que teu coração esteja preso a ele, ok. Por exemplo, se o teu tesouro é Deus, tá tudo certo. Se teu tesouro é Deus, o teu coração estará preso a Deus. Agora, se teu tesouro for outras coisas, a coisa pode complicar muito. Em nome do Pai, do Filho e do Espírito Santo. Amém. Mateus capítulo 6, versículo de 19 a 23. Naquele tempo disse Jesus a seus discípulos, não junteis tesouros aqui na terra, onde a traça e a ferrugem destroem e os ladrões assaltam e roubam. Ao contrário, juntai para vós tesouros no céu, onde nem a traça e a ferrugem destroem, nem os ladrões assaltam e roubam. Porque onde está o teu tesouro, aí estará também o teu coração. O olho é a lâmpada do corpo. Se teu olho é sadio, todo o teu corpo ficará iluminado. Se teu olho está doente, todo o teu corpo ficará na escuridão. Ora, se a luz que existe em ti é escuridão, como será grande a escuridão? Palavra da salvação. São Jerônimo, que nasceu no ano de 347, muito perto de Cristo, grande tradutor da Bíblia, ele vai dizer o seguinte: onde está o teu coração, aí estará também, onde está o teu tesouro, aí estará também o teu coração. Ele diz assim, isto não se deve entender somente em relação ao dinheiro. Obviamente, Jesus aqui, nessa passagem, está falando de dinheiro. Não junteis tesouros aqui na terra. Jesus, então, está querendo dizer, cuidado para que o seu tesouro não seja bens materiais. Porque onde está o teu tesouro, aí estará o teu coração. Então, se você tem como tesouro bens materiais, teu coração fica preso às coisas da terra. E o teu coração não foi feito para ficar preso a coisas da terra. Então, coloque o teu tesouro nas coisas do céu. Ao contrário, juntai para vós tesouros no céu. Ou seja, que o teu tesouro esteja no alto. Que teu tesouro sejam as coisas de cima. Que o teu tesouro seja o céu. Porque aí sim, você prende o teu coração às coisas que não passam. Porque tesouros humanos são passageiros. Tesouros eternos são eternos. Então, isto não se deve entender somente em relação ao dinheiro, diz São Jerônimo, mas a todas as coisas que se possuem na terra. Preste atenção. São Jerônimo, para o guloso, o seu Deus é o ventre. Então você não deve aplicar essa palavra só a dinheiro, você deve aplicar essa palavra a tudo que você se escraviza nesta terra. Então, se você é guloso, é porque o seu Deus é o seu ventre. Para o lascivo, o seu tesouro é a impureza. Então, para a pessoa sensual, o seu tesouro é a impureza. É a pessoa que vive só na pornografia, a pessoa que vive só pensando em realidades eróticas. Ela colocou o tesouro na imoralidade. Para o amante, o desejo erótico. Ou melhor, para o lascivo, seu tesouro é a impureza. Para o amante, o desejo erótico. Cada um é escravo de quem o venceu. Olha que bonito isso. Cada um é escravo de quem o venceu. Tem, pois, seu coração onde tem seu tesouro. Aquilo que te vence, venceu você. E você está com o coração preso àquilo que te venceu. A gula, a sensualidade e tantas outras realidades. As mágoas, os ódios, as mentiras e tantas coisas que a gente poderia falar aqui. Abra sua Bíblia em 2 Pedro, capítulo 2, versículo 19. Prometem-lhes a liberdade quando eles mesmos são escravos da corrupção. Pois o homem é feito escravo daquele que o venceu. Tá dando para entender? Abra sua Bíblia em Romanos capítulo 6, versículo 16. Não sabeis quando vos ofereceis a alguém para lhe obedecer, sois escravos daquele a quem obedeceis, quer seja do pecado para a morte, quer da obediência para a justiça. Por fim, abra sua Bíblia. Em João capítulo 8, versículo 34, respondeu-lhe Jesus, em verdade vos digo, todo homem que se entrega ao pecado é seu escravo. Meu irmão, essa palavra é muito séria. Ela é muito séria. O meu tesouro precisa estar no céu. O meu tesouro precisa estar no céu. Em nome do Pai, do Filho e do Espírito Santo. Amém.
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0: Resposta a essa palavra, eu quero convidar você agora a cantar comigo.
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3: O programa de hoje está bom demais e eu quero lembrar você, se você quiser ouvir mais pregações, mais meditação da palavra, basta você me acompanhar no meu canal do YouTube, Frei Gilson / Som do Monte, no meu Instagram, no meu Facebook, no meu TikTok, e lá você vai encontrar muito mais palavra de Deus para você.
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3: Nós vamos terminar este programa rezando. Eu quero clamar agora por você, quero clamar pela sua família. Senhor Deus, libera agora o teu Espírito Santo sobre cada pessoa que acompanha este programa. Vem Espírito Santo, enche todos os que estão acompanhando este programa agora. Libera, Senhor, para esta pessoa o que ela mais precisa, para o corpo e para a alma. Libera, Senhor, curas e libertações em nome de Jesus para esta pessoa que assiste, que acompanha, que escuta e para toda a sua família. Eu clamo a tua poderosa bênção. Visita agora com bênção de proteção. A bênção que só o Senhor pode dar. Abençoe-vos o Deus Todo-Poderoso, Pai e Filho e Espírito Santo. Amém.
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2: 4:51.
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4: Olá, bom dia, estamos chegando para mais um programa Rancho 99 da sua Paranapanema de Piraju para todo esse mundão. Para você do sítio, chácaras, fazendas, muito bom dia, vem com a gente aqui o melhor da música sertaneja, o clássico da música sertaneja para você no 99.1 FM. Tamo juntinhos e vamos juntinhos, sempre em nome de Mabraco, materiais de construção, do alicerce, acabamento, tudo em materiais de construção, tubos, conexões, materiais elétricos e hidráulicos, uma grande equipe para te atender tanto na loja como por telefone, profissionais qualificados em entrega e preços que vão te conquistar. 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Mabraco e mãos à obra, com a gente até às 6:30 da manhã com a boa música sertaneja no seu rádio. Então vamos de música.

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Como é que tá o seu dia? Tudo beleza? 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Então tem mais. Até às 6h30 da manhã, muita música sertaneja no seu rádio. 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Para você de Piraju, da região, das estradas, sempre na sintonia com a gente. Pessoal de Sarucaiá, sempre na sintonia. Tejupá, Timburi. Pessoal de Ribeirão Bonito, Taquarituba. Nosso abraço aí a todos aí. Pessoal lá do Óleo, né? Bernardinho de Campos, Cerqueira César. Nosso abraço a todos e a música sertaneja não para. 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

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Então tem mais. Até às 6h30 da manhã, muita música sertaneja no seu rádio. 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Para você de Piraju, da região, das estradas, sempre na sintonia com a gente. Pessoal de Sarutaiá, sempre na sintonia. Tejupá, Timburi. Pessoal de Ribeirão Bonito, Taquarituba. Nosso abraço aí a todos aí. Pessoal lá do Óleo, né? Bernardinho de Campos, Cerqueira César. Nosso abraço a todos e a música sertaneja não para. 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

0: Obrigado, Leonardo.
1: Aplauso para o Jorge Matheus. Ô, Jorginho. Cara, obrigado.
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3: É o Rancho 99 da sua Paranapanema, juntinhos com o clássico da música sertaneja. E você que tá em Piraju, na região da estrada, sempre ligadão com a gente, nosso abraço. Mandar um abraço pro Daniel, tá lá no Eldorado, sempre na sintonia com a gente. Também a Nilza e o Zé Roberto lá na Tibiriçá. Alô, Nilza, alô, Zé Roberto. Também o Zequinha Mandioca, alô, Zequinha, tá lá na Vila Jurumirim, na sintonia com a gente. O Val, lá na Fazenda Santa Lúcia. Alô, Val, bom dia. Seu Abissaí, também na sintonia com a gente. Carlos, eu sou Wesley, pessoal do Canto dos Pássaros, sempre na sintonia da 99.1 FM, e música boa toca aqui no Rancho 99.

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2: Louvado seja o nosso Senhor Jesus Cristo, para sempre seja louvado. Hoje é dia 19 de junho, é sexta-feira. Aqui no Rocio nós temos as novenas de Nossa Senhora. Um dia bonito de consagração, de devoção, de amor à Maria Santíssima. E hoje eu queria colocar aqui diante de Nossa Senhora os seus pedidos, suas súplicas, suas orações. O que você está mais precisando? Enquanto a gente vai rezando juntos o ato de consagração, vai colocando nas mãos de Maria tudo aquilo que você mais precisa hoje. Nossa Senhora do Rocio, Rainha do Céu e da Terra, Padroeira do Paraná, nós vos saudamos, refúgio dos necessitados. Por vossas mãos intercessoras, a misericórdia de Deus jamais faltou. Dai-nos a graça de sermos discípulos de Jesus na busca de vivermos a palavra de Deus. Transformai a nossa vida em um santuário de amor, onde Jesus seja o centro. Consagramo-nos a vós, cheios de confiança. Em vossas mãos renovamos as promessas do nosso batismo. Renunciamos a toda forma de egoísmo para vivermos e convivermos como irmãos. Mãe do Divino Orvalho, que cura e salva, com amor queremos propagar a vossa devoção. Nossa Senhora do Rocio, envolvei-nos em vosso manto de amor e proteção. Mergulhados nos mistérios da encarnação, morte e ressurreição de Jesus, conduzi a nossa vida para o coração de Deus na ação do Espírito Santo. Assim seja. Amém. Agora a bênção da água e dos objetos de devoção. Senhor Deus Todo-Poderoso, fonte e origem de toda a vida, abençoai esta água que vamos usar para pedir o perdão de nossos pecados e alcançar a proteção contra toda a doença. Concedei, ó Deus, que por vossa misericórdia jorrem sempre para nós as águas da salvação, para que possamos nos aproximar de vós com o coração puro e ficarmos livres de todo o perigo do corpo e da alma. Abençoai também, Senhor, os nossos objetos de devoção e artigos religiosos. Por Cristo nosso Senhor. Amém. O Senhor esteja convosco, Ele está no meio de nós. Desça sobre você, sobre a sua casa, a bênção de Deus Todo-Poderoso. Pai, Filho e Espírito Santo. Amém. Um grande abraço e fique com Deus.
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1: 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Rancho 99, de volta. Como é que tá o seu dia? Tudo beleza? Tudo legal? Tá gostando? Então tem mais. Até às 6h30 da manhã, muita música sertaneja no seu rádio. Música sertaneja que você curte, que você gosta, aqui na Paranapanema de Piraju, para todo esse mundão. Para você de Piraju, da região, das estradas, sempre na sintonia com a gente. Pessoal de Sarucaiá, sempre na sintonia. Tejupá, Timburi. Pessoal de Ribeirão Bonito, Taquarituba. Nosso abraço aí a todos aí. Pessoal lá do Óleo, né? Bernardinho de Campos, Cerqueira César. Nosso abraço a todos e a música sertaneja não para. 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
2: 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Aí, já de volta o Rancho 99 da sua Paranapanema, mandando um abraço aqui pros caminhoneiros, né? O James Caminhoneiro, tá lá em Cabralha, Paulista, sempre tá por Piraju e sempre ligadão com a gente, né? O Richardão também, né, Richardão? Bom dia. O Marcelão, alô Marcelão Delane, bom dia. O Zezão Caminhoneiro, nosso abraço também ao Jair Caminhoneiro, sempre na sintonia com a gente. Um abraço também pro Adriano, tá lá em Guarulhos, sempre na sintonia com a gente. Seu Ibrahim, lá em Sorocaba, na sintonia com a gente, ele, Dona Maria Rosa. Nosso abraço a todos os pessoal que sempre está com a gente em 99.fm e o Rancho 99, que está chegando ao final, hein? 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Mabraco e mãos à obra, que volta, né, em breve aí com mais música sertaneja aqui na 99, Jornal Operação Cidade, primeira edição dessa manhã gostosa pra você.
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0: em virtude do jogo da seleção brasileira, a coleta de lixo hoje vai ser realizada 1 hora mais cedo, 5 horas da tarde. Pessoal, vamos colocar o lixo então antes das 5 da tarde, porque às 5 da tarde os coletores passam pegando o lixo, porque eles também têm direito a assistir o jogo do Brasil. Então, pessoal, 5 horas da tarde, os funcionários, os nossos coletores de lixo vão estar passando aí pelas ruas da cidade de Piraju para pegar o lixo. 6h42. O prefeito de Timburi, Cristiano Amorim, na noite de ontem, realizou uma live, uma transmissão pela rede social, pela internet, comentou sobre vários assuntos de sua cidade, Timburi, inclusive falou aí sobre o Banco da Terra em Timburi. Atenção, moradores do Banco da Terra em Timburi, vamos ouvir o prefeito de Timburi, o Cristiano Amorim.
1: Nós estamos já findando a elaboração de um rascunho de uma lei para que em breve a gente possa também encaminhar para a Câmara Municipal um projeto de lei para a implantação de um poço artesiano nos bancos da terra aqui de Timburi, né? Queria partilhar isso com vocês também. É o nosso compromisso. Inclusive, estou até com a documentação que eu queria partilhar com vocês, que nós fizemos da Caixa Econômica Federal, né? Que eu partilhei isso com vocês também, com relação a recursos, porque foi o nosso compromisso também de campanha, né? De levar água, um poço artesiano, até os bancos da terra do município de Timburi, principalmente aqueles que sofriam com a falta d'água. É nosso compromisso e, se Deus quiser, nós iremos fazer isso. Nós iremos fazer esse trabalho porque sabemos que é importante, né? Então eu queria partilhar isso com vocês também, porque tudo aquilo que nós fizemos de planejamento na época da nossa campanha, nós estamos procurando atender. Por isso que o prefeito tem 4 anos, porque o prefeito tem que trabalhar com as demandas que há, não é? A gente faz um planejamento, um projeto, e no transcorrer de tudo isso, nós temos que caminhar para executar. Porém, há projetos que a gente não consegue fazer do dia para a noite. Há demanda, há tempo, há a questão que muitas vezes emperra da burocracia, da legislação, mas que nós temos que fazer. Não há outra alternativa, não é? O poder público tem que fazer isso, tem que seguir os ritos, os processos, tudo de forma regular, como determina a lei. Mas o que basta é saber aonde nós queremos chegar. Basta ver para vocês, ver o centro de saúde, né? As adequações que nós fizemos. No dia de ontem também sentei aqui com o secretário de obras, o Alessandro, porque nós vamos ter que fazer algumas adequações de acordo com os laudos do bombeiro naquele espaço. Adequações na rampa de acesso, acessibilidade. Vamos ter que fazer uma série de trabalhos lá. Estávamos ontem conversando aqui, eu com o Alessandro, e isso será feito na nossa gestão também, e isso também envolve dinheiro. Já foi feito reformas naquele centro de saúde no passado, mas não se atentaram para essas adequações que deveriam ocorrer. Haja visto que quando nós assumimos o mandato, quantas benfeitorias nós fizemos no centro de saúde, não é? Fizemos e trabalhamos incansavelmente para isso. Nós também, na semana que vem, estaremos implantando aqui na Avenida da Saudade, o novo cruzeiro. O cruzeiro que lá existia não é um cruzeiro que foi implantado há anos, como foi até citado. Nós procuramos saber com a comunidade católica. Cruzeiro que a madeira não tinha condição de ser restaurada, já estava deteriorada, estava colocando risco. Inclusive, quando esse cruzeiro estava lá, vocês viram que ele estava torto, colocando risco, né? O que nós fizemos? Nós fizemos o processo certinho, como tem que ser feito pela legislação, e vamos colocar um cruzeiro agora com um cruzeiro luminoso, como tem em Piraju, lá na Vila Tibiriçá. Um cruzeiro de metal, mas luminoso, porque a gente sabe que é importante também, as pessoas pediam por isso. Inclusive o Serginho, né, Valentim, sempre quando passava lá dizia: Amorim, você vai mexer no cruzeiro? Eu falei assim: vamos mexer sim, né? E vamos, a partir de segunda-feira, se tudo ocorrer bem, já vai ser instalado esse novo cruzeiro aqui na Avenida da Saudade, né? Nós também, agora, em decorrência do inverno, que se inicia no próximo domingo, eu estive também no velório. A gente sabe como a gente tem que melhorar também aquele velório municipal. Está nos nossos planos melhorar também o velório. Inclusive a questão da climatização do velório, que é muito ruim. E nós também vamos fazer isso. Mais uma situação que foi feita na gestão passada, né? Que não ficou boa, que nós chegamos lá, porque o prefeito tem que ter visão, e que nós vamos mexer também naquele velório, fazer algumas adequações que tem que ser feita, fazer a pintura posteriormente.

0: mas arrumar também os climatizadores. Inclusive, compramos já aparelhos de ar-condicionado, cortina de ar-condicionado, para que a gente possa melhorar a climatização do velório municipal. Então, para você ver, são simples detalhes, mas que cabe ao gestor ter essa visão, ter essa iniciativa, né? Durante esse período, vocês já veem, porque é notório aqui em Timburi, quantas situações nós tivemos que arrumar, quantas situações que foram feitas que tivemos que consertar. Isso demanda tempo, demanda esforço, demanda dinheiro, demanda recurso, mas estamos fazendo. Graças a Deus, muitas coisas já arrumamos, mas temos ainda outros desafios que nós vamos ter que fazer, como destaquei para vocês no Camping Redondo, o dinheiro que lá foi investido, como ficou aquelas casinhas, inclusive dos quiosques, com madeiramento envergado, uma obra que não foi bem feita, como aconteceu inclusive lá na EMEI, que eu enfatizei para vocês hoje, né? A gente chega lá na EMEI e vê tantas situações que a gente tem que resolver lá ainda, tem que melhorar, tem que ter investimento, recursos para melhorar aquele espaço. O velório municipal tinha que ser feito uma cobertura na parte externa, né? O velório, quando chove e a chuva de vento, entra água dentro da porta. Porque quando fez o projeto, não pensou na cobertura do lado externo, né, para proteger as pessoas da chuva, não só lá dentro, mas fora também. Então são todas situações que nós vamos acabar agora resolvendo e vamos fazer. Como vamos fazer as adequações em algumas praças, nós já compramos os bancos para melhorar as praças. É da nossa vontade também, já planejamos aqui a questão do Wi-Fi nessas praças onde há o playground. Como me alegra passar ali na Vila Santa Cruz, um bairro que durante muito tempo a população ansiava por playgrounds, dispositivos de entretenimento para as crianças. E quantas vezes eu passo lá e vejo as crianças da Vila Santa Cruz brincando ali no playground. E nós vamos melhorar, não está pronto ainda não. Vamos colocar ali bancos, vamos iluminar, vamos melhorar aqueles campinhos de areia também. Eu passo ali próximo da praça, acima do estádio municipal, Lúcio Martins Esteves. O playground, o maior playground aqui no município que nós colocamos lá, eu falo aqui a praça ali do Berro, né? Como está bonita agora aquela praça, as crianças do bairro, né, dos conjuntos habitacionais, as famílias estão lá levando as crianças para brincar, né? Mas ainda vamos iluminar melhor aquele espaço, queremos colocar Wi-Fi, mais bancos naquele espaço, mas como que já melhorou, né? Faltava também um dispositivo de brincadeiras para as crianças ali naquele bairro, pessoal. Tinha ali no Centro Comunitário 2 e tinha aqui embaixo no Complexo Esportivo. As crianças não tinham, né, equipamentos de diversão ali em cima no conjunto habitacional. Nós também fizemos. Graças a Deus, o povo confiou em nós e nós fizemos também isso aí. E vamos fazer muito mais pela frente, se Deus quiser, se Ele permitir.
1: Ouvimos o prefeito da cidade de Timburi, Cristiano Morim, que fez ontem, portanto, aí uma transmissão ao vivo pela rede social. É por se falar em velório, o velório aqui de Piraju também vai passar aí por uma revitalização, né? Além do velório, a capela do cemitério também será revitalizada pela prefeitura de Piraju, como nos informou recentemente aí o prefeito de Piraju, Carlinhos Pneus. Por se falar em velório, vamos registrar aqui as nossas condolências. Vamos registrar as condolências ao município de Sarutaiá. Faleceu em Sarutaiá João Batista da Silva, conhecido em Sarutaiá como João Canela, 56 anos. Morava no Pesqueiro São Germano, em Sarutaiá. O corpo está lá no velório da funerária pirajuense em Sarutaiá. Sepultamento hoje às 5 horas da tarde. Aqui em Piraju faleceu a senhora Maria Aparecida de Paula. Dona Maria Aparecida de Paula tinha 80 anos, morava Avenida Pinheiro Preto, no nosso teto, teto 1. Deixa o esposo, seu Eliseu Alves de Paula, os filhos Eliseu Júnior e Elaine. O corpo da senhora Maria Aparecida de Paula, 80 anos, está no velório de Piraju, sepultamento hoje às 9 horas da manhã. Condolências à família. Vamos para o intervalo comercial, em instantes, as informações da área policial.
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1: 6:51.
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1: 6:55, às 6:55, vem aí as informações da área policial. Em Avaré, idoso é investigado por suspeita de exploração sexual de adolescente. Uma ocorrência envolvendo 3 adolescentes e 1 idoso terminou com registro de um boletim de ocorrência por suspeita de exploração sexual de menor no bairro Brabância, em Avaré. De acordo com as informações da Polícia Militar de Avaré, equipes da Base Comunitária Móvel da Polícia de Avaré foram acionadas para averiguar uma denúncia de tentativa de invasão de residência. Ao chegarem ao endereço indicado, os agentes encontraram 2 adolescentes que relataram estar à procura de uma terceira pessoa que estaria dentro desta casa. O proprietário da residência inicialmente negou a presença do jovem no local. No entanto, durante a averiguação, o terceiro adolescente apareceu. Segundo o relato dos policiais, o morador foi questionado sobre a presença do menor e afirmou que teria contratado um programa por meio de um site de acompanhantes, alegando desconhecer que o rapaz era adolescente menor de idade. Diante das circunstâncias encontradas, todos os envolvidos foram levados ao plantão policial da cidade de Avaré. Em Angatuba, sítio é furtado e incendiado. Um sítio foi furtado e incendiado no bairro Covada, na zona rural de Angatuba. O caso é investigado pela Polícia Civil de Angatuba. De acordo com a polícia, o proprietário costuma ir ao sítio dia sim, dia não. Ao chegar no sítio, ele acabou encontrando o sítio destruído pelas chamas. Os criminosos levaram diversos eletrodomésticos e móveis, como televisão, geladeira, estante, torneiras, chuveiro, 200 metros de fiação elétrica. E depois do arrombamento e furto, colocaram fogo no sítio. O caso está sendo investigado. Em Cerqueira César, Força Tática apreende menor por ato infracional de tráfico de drogas. Equipes de Força Tática de Avaré apreenderam um adolescente de 15 anos por tráfico de drogas na Vila Nossa Senhora de Fátima, em Cerqueira César. Ao notar a presença das viaturas, o jovem tentou alertar o condutor de um veículo e fugiu para o interior de uma casa, arremessando um embrulho no quintal desta casa. O adolescente foi abordado. A polícia localizou 10 microtubos de cocaína. Outros 29 microtubos de cocaína também foram localizados na casa, no guarda-roupa. Ao todo, 39 recipientes de cocaína foram apreendidos. O menor foi levado ao plantão policial. Morador de Santa Cruz do Rio Pardo tem casa invadida e joias furtadas. Uma casa foi invadida e joias foram furtadas em Santa Cruz do Rio Pardo, em uma casa na rua Paulo Assis, no bairro Morada da Ponte Nova. O caso está sendo investigado. Homem é preso em flagrante por furto de fios elétricos na cidade de Avaré. Um homem de 29 anos foi preso em flagrante na madrugada de ontem em Avaré, após ser surpreendido pela polícia militar furtando fios de uma residência na rua Acre. A ocorrência teve início durante patrulhamento de rotina, quando os policiais notaram uma bicicleta abandonada em uma via pública. A situação levantou suspeitas e motivou uma averiguação no local. Ao se aproximarem da casa, os agentes flagraram o suspeito, conhecido no meio policial pelo apelido de Formiga, manipulando a caixa de energia da casa com o auxílio de um alicate e uma chave de fenda, e furtando fios e colocando em sua mochila. O Formiga de Avaré foi preso. Motorista atropela pedestre, foge e pedestre morre na rodovia Castelo Branco, próximo ao município de Boituva. Na manhã de ontem, quinta-feira, dia 18, pela rodovia Castelo Branco, SP-280, município de Boituva, interior de São Paulo, um pedestre foi atropelado e morreu. O motorista fugiu. O caso está sendo investigado. Acidente na rodovia de Pompeia. Na tarde de ontem, pela rodovia Comandante João Ribeiro de Barros, SP-294, município de Pompeia, uma caminhonete, ao fazer uma conversão para entrar no distrito industrial de Pompeia, esta caminhonete foi atingida por outra caminhonete que vinha pela rodovia. Duas pessoas ficaram feridas. Caminhão com carga de manta asfáltica pega fogo na rodovia de Itatinga. Na tarde de ontem, pela rodovia Castelo Branco, SP-280, próximo ao município de Itatinga, interior de São Paulo, um caminhão carregado com manta asfáltica, ele pegou fogo. As chamas consumiram o caminhão e também a carga, provocando uma densa fumaça preta que pôde ser vista a quilômetros de distância da cidade de Itatinga. Apesar do susto, o motorista conseguiu sair do caminhão a tempo e não se feriu. Para o combate às chamas, a rodovia precisou ser totalmente bloqueada por mais de uma hora, próximo ali a Itatinga. Segundo a concessionária que administra o trecho, o bloqueio causou cerca de 2 quilômetros de congestionamento. Participação do repórter Marcos Fernandes.
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1: Bom dia, galera! Tá começando mais uma manhã de sucessos aqui na Paranapanema FM. Eu sou a Débora Aureliano e eu fico com vocês até as 9 horas da manhã, galerinha. Bom dia! Como é que vocês estão aí, hein? Bom, espero que seja tudo certo. E já adianto a vocês mais uma vez, que frio! Meu Deus do céu, galera! Duro, hein? Mas tá bom também, porque aqui na 99 vocês já sabem, né? Começou a manhã de sucesso e é pra esquentar a manhã de vocês, então já pega o seu café aí, tá? Aquele cafezinho preto, bem forte, vamos pra mais um dia comigo. E olha, hoje, sexta-feira, graças a Deus, sextou. E agora, né, são 7 horas 13 minutos, hoje dia 19 de junho de 2026. Vamos lá começar a manhã de sucesso aqui comigo, galera. Bom dia pra vocês. Muito bom dia pra quem já mandou mensagem por aqui, tá bom? Já eu falo com todos. Antes, eu quero mandar um alô especial pros nossos parceiros e patrocinadores aqui do Manhã de Sucesso. Então, bora lá comigo, não é, turma? 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Esses são todos os nossos parceiros de todos os dias aqui do Manhã de Sucesso, tá bom? São 7 horas e 14 minutos. Nós vamos agora para um rapidíssimo intervalo, mas logo, logo eu tô voltando e eu tô aguardando por você. Aguenta aí.
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1: Sete horas e 18 minutos, aqui na 99, galera. Bom dia, vamos que vamos? Bom, 7h18, por aqui, muito bom dia para vocês, ouvintes da 99, começando mais uma manhã gostosa aqui com a gente. A todos vocês que estão por aí, muito bom dia, já vamos liberar aqui o nosso WhatsApp, 998-330610, é o nosso número por aqui, e hoje você participando aqui comigo vai concorrer a uma pizza mais um refrigerante 2 litros ali do Açaí Supermercados. Que delícia, não é? Pois é, vem comigo no 998-330610. Mande aí a sua mensagem, mande aí o seu bom dia. Vem curtir com a gente. Mais uma manhã incrível por aqui. E também, né, como é o caso, se já tem alguém fazendo aniversário, se você quer mandar um alô especial pra alguém, pode mandar aqui no 998-330610, que é o nosso zap, beleza? É, gente, por aqui nós já temos várias mensagens. Turma já está toda animada. É sexta-feira, né? Porque é frio, que não deixa de ser sexta-feira, né, turma? Todo mundo já por aqui ligadinho com a gente. Aproveitando já a manhã gostosa na 99. E vamos lá, então. Tá, quem tá aqui com a gente? Vamos começar mandando um bom dia especial pra turma. Ó só, a dona, minha amiga, Silvana e meu amigo Talarico já estão ligadinhos aqui com a gente. Nosso amigo Paulo Pedreiro também por aqui ligadíssimo. Alô, Paulo, bom dia pra você. A Zumira ligadinha com a gente também. Quem mais? Deixa eu ver. O Ronaldo lá de Araçatuba. Alô, Ronaldo, bom dia. É, galera, e hoje temos aí Jogo do Brasil, hein? Qual é o palpite de vocês? Conta aí pra mim. O que, que vocês acham que vai dar o jogo de hoje? Eu estou animada, tá? Tô animada também porque logo mais já tem aí chute da Copa e nós estaremos em todas as cidades no centro fazendo aquele mega barulho pra vocês. Então já fiquem ligadinhos porque assim, vai ser incrível. Toda manhã nós estaremos em todos os comércios da cidade pra aproveitar e pode ser a sua chance de, bom, se classificar aí pra final, viu? Na final, gente, vai concorrer a quinhentão. Imagina, quinhentão no bolso.
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1: É, gente, pois é, não é brincadeira não, viu? Pode vir, vem que vem, vem com a gente. Em todos os comércios nós estaremos por aí. É só ir acompanhando, tá? São 7h20. Quem tá aqui comigo, vamos ver. Olha só, é a minha amiga Eliana. Oi, Eliana, bom dia, um beijo pra você. E ela vem como? Deixa eu ver aqui a mensagem da Eliana. Ela falou, bom dia, Débora, uma ótima sexta-feira. Obrigada pra você também. Gostaria de mandar um alô para o João, o Vinícius, a Ivete, para a Cris. Alô, Ivanete. Muito bom dia pra você, Ivanete, Cris, Vinícius e João. A galera toda ouvindo junto lá com a Eliana. Um beijão pra você, gente. Muito bom dia. Minha amiga Dona Sônia Campos também ligadinha aqui comigo, não é? Toda a galera ouvindo a 99 já, todo mundo pedindo música e tem sucesso já chegando pra vocês. Nós vamos com Harry Styles, com Adore You.

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1: Harry Styles aqui na 99, com sucesso pra vocês, adoro. É, meus amigos, bom dia. Vamos só de animação por hoje. Nosso WhatsApp aqui tá pocando, hein? Tá faltando você. 998-33-0610, número do nosso WhatsApp. Vamos falar com a Marisa. Agora a Marisa tá aqui. Eita, já tá me ouvindo, 99. Bom dia para as meninas lá na face de Cristo. Bom dia, Marisete. Dona Marisa tá ouvindo já. Bom dia pra você. Ontem foi aniversário do Enzo, filho da Mariana. O Enzo tá com 13 anos já, gente, como passa o tempo, né? Bom, já falando por aqui, né? Tá atrasado, mas é com todo carinho, tá bom? Um feliz aniversário especialíssimo lá pro Enzo. Muitos e muitos anos de vida. Que Deus abençoe bastante e que ele apronte cada vez mais, né? Criança tem que ser espuleta mesmo, né, meninas? Um beijo pra vocês, pra todas aí na face de Cristo. Obrigada pelo carinho da audiência. E pode pedir a música que a gente vai tocando por aqui, tá bom, mulherada? Beijão pra vocês, uma ótima sexta. Quem mais tá por aqui? A Lucinha Aurelian já chegou também, hein? Sempre na audiência. Hoje ela caiu da cama, turma, lá, ó. Cedinha aqui, já tá ligadíssima. Meu amigo também, o Beto, ligado na 99. Muito bom dia pra você, Beto. Ligadíssimo na melhor. E a minha amiga

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0: 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Tá bom, galera? Vamos que vamos! 7 horas e 29 minutos aqui na 99. Vocês não escapam, não, tá bom? Vamos de Skank, vamos de É Proibido Fumar, tá?

0: Eita, Skank aqui na 99 com sucesso é proibido fumar. São 7 horas e 31 minutos.
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2: Olá, minhas queridas amigas. Que bom ter você aqui no Toque de Mulher. Eu sou Andressa Pires e nesta parte vamos com dicas especiais para nos cuidarmos. Sua postura, por exemplo, transmite confiança e segurança. Andar com elegância, olhar nos olhos e falar com firmeza faz diferença na autoestima. E seu valor vai muito além da aparência, viu? Sua inteligência, caráter, força e dedicação são sua essência. Reconhecer isso torna a autoestima mais forte e verdadeira. Dormir bem é essencial. Uma boa noite de sono ajuda corpo e mente. Dormir pouco aumenta estresse, irritação, cansaço. Crie uma rotina de descanso para mais produtividade e um dia mais leve. Fica com a gente. O Toque de Mulher tá só começando e logo volto com mais dicas para você.
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8: É, galera, estamos de volta com Manhã de Sucesso pra vocês. E aqui na 99, são 7 horas e 41 minutos. Vamos ao nosso primeiríssimo bloco do horóscopo. E agora eu falo aqui com arianos, a galera do signo de Áries, que faz aniversário do dia 21 do 3 a 20 do 4. Vem comigo então? Olha, sextou com a sua criatividade e poder de iniciativa roubando a cena. Você pode ter sucesso de manhã, sobretudo se atua com comunicação ou venda. Depois, o seu lado detalhista aumenta. Só cuidado com sincericídios, ok? Com a lua na sexta casa de manhã, você pode se atentar mais à sua rotina, alimentação e sinais do corpo. Porém, imprevistos prometem aumentar a ansiedade à tarde. Cuide-se, pois o nervosismo também tende a refletir no intestino. E a cor do dia para você do signo de Áries aí é branco, tá bom? Agora eu falo com taurinos, a galera que faz aniversário do dia 21 do 4 a 20 do 5. Você pode ter boas ideias para ganhar mais, inclusive numa conversa em família ou ao relembrar um talento antigo. Mas ative a prudência no fim da tarde. O desejo de se mimar e se divertir tende a minguar as suas economias. Com a lua no paraíso astral, você pode ficar um pouco mais fácil aperfeiçoar as ideias, planos ou jogadas e conseguir um prêmiozinho. Só que a quadratura com Urano pede para você ir na fé, mas com certeza levar o bom senso junto. São boas chances de fazer o check-out da solteirice e ficar de romancinho, mas desde que o crush passe no seu checklist, né, gente? Pra você aí de touro, a cor do dia hoje é amarelo. E agora eu chego aqui pra finalizar com o pessoal do signo de gêmeos. Geminianos fazem aniversário do dia 21 do 5 a 20 do 6. Você tende a ficar no modo tagarela, sobretudo pela manhã. E tudo indica que você vai se expressar bem e se dar bem em vendas, contatos ou apresentações para entrevistas de emprego. Seu carisma e agilidade podem abrir muitas portas. Com a lua indo para a casa 4, a vontade de ficar perto dos seus queridos e organizar a casa tende a crescer. Mas a quadratura com Urano à tarde alerta que respostas atravessadas ou imprevistos podem bagunçar tudo. E a cor do dia pra você do signo de gêmeos hoje é magenta, tá bom, turma? Esse foi o nosso primeiro bloco do horóscopo. Daqui a pouquinho tem mais pra vocês.
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8: Bom, são 7 horas e 43 minutos, por aqui nós vamos seguindo e agora eu falo com o Brunão Oliveira, eletricista e ar-condicionado, turma, né? 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E quem mais tá aqui com a gente mandando bom dia é o meu amigo Samir. Samir tá lá na casa Michel. Já tá a postos, ouvindo a 99. Muito bom dia pra você, Samir. Quem mais tá aqui comigo é o Paulo da Silva. Ele falou, toca aí, Débora, Bruno e Barreto. Sextou bem bonito. Ô, galera, pode deixar que já vai tocar sucesso pra vocês, tá bom? Quem mais tá por aqui comigo, mandando bom dia, mandando mensagem, é a Karine. Oi, Karine, bom dia. Já tá por aí, minha amiga. Obrigada pelo carinho, obrigada pela audiência. E aqui nós vamos seguindo, tem sucesso nacional chegando. Bom, então vamos que vamos. Vamos de amor traumatizado com Felipe Amorim e Carol Biazin.

0: Felipe Amorim e Carol Biazina 99, são 7h48.
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0: De volta com Manhã de Sucesso para você, são 7 horas e 53 minutos. Vamos dando sequência à nossa programação por aqui. E agora eu falo com o pessoal do signo de Câncer. Cancerianos fazem aniversário do dia 21 do 6 a 21 do 7. Bora lá então? Olha, com a Lua em Virgem em contato, se reuniões e tarefas que exigem mais atenção aos detalhes e praticidade tendem a fluir melhor após o almoço, mas podem rolar distrações ou esquecimentos inesperados ao final da tarde, tá bom? Amanhã promete ser mais rentável, já que dá para perceber onde vale a pena investir energia ou descobrir um talento capaz de render grana extra. Faça a jogada e corra pro abraço, tá bom? Depois você vai marcar um gol nas finanças. A cor do dia para vocês hoje, do signo aí de Câncer, é cinza, beleza? Agora eu falo com leoninos, que fazem aniversário do dia 22 do 7 a 22 do 8, tá bom? A lua no setor da bufunfa te deixa ainda mais atenta aos preços, gastos e boletos. E tudo indica que você vai ter decisões mais realistas, porém, o convite de amigos ou a compra por impulso pode revirar o seu orçamento bem rápido, tá? Com o seu carisma, você irá atrair amizades antigas, novas e diferenciadas. E, para o choque de zero pessoas, você vai roubar a cena nos grupos. Mas no fim da tarde, você tende a fazer aí uma torta de climão. Inclusive por questões financeiras. Eita, hein, leoninos? Cuidado, tá? A cor do dia para vocês é pink. E agora eu finalizo aqui com virginianos, que fazem aniversário do dia 23 do 8 a 22 do 9. Tá bom? Amanhã favorece momentos de reflexão, pois prometem entregar ideias e projetos brilhantes. Depois, a lua no seu signo ativa o modo workaholic. Sua produtividade cresce, porém, né, com a reviravolta, você pode testar alguns níveis de paciência. Você pode começar um dia com notícias positivas e, mesmo assim, o silêncio, o descanso e o recolhimento tendem a ser necessários pela manhã. E logo depois, a lua surge em seu signo, trazendo disposição e vontade de colocar tudo em ordem. E a cor do dia para vocês do signo de Virgem é verde. E este foi mais um bloco aí do nosso horóscopo. Daqui a pouquinho tem mais.
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0: Manhã de sucesso pra vocês aqui na 99. São 7 horas e 57 minutinhos. 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
0: 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Belezinha, galera? São 7h59 na 99. E atendendo ao pedido da nossa queridíssima Lucinha Aureliano, tem aí para vocês Lorde Liz, sucesso de Djavan aqui na 99.

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1: 8:04, bom dia.
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0: De volta com Manhã de Sucesso pra vocês. E é aqui na 99 mais um bloco do nosso horóscopo. São 8 horas e 10 minutos e agora, galerinha, é o momento de falar com vocês aí do signo de Libra. Librianos fazem aniversário do dia 23/9 e 22/10. Então vem comigo, tá? Sua generosidade promete aumentar pela manhã. E tudo indica que você vai adorar os conselhos para todos do seu grupo. Os astros favorecem encontros animados, recheados de conversas inspiradoras e muita troca de ideias. E a cor aí do dia para você do signo de Libra hoje é amarelo também, tá bom? Agora eu falo com escorpianos que fazem aniversário do dia 23/10 a 21/11. Sol com lua. Aliás, com sol e com lua de boa pela manhã, você pode se estar com notícias maravilhosas, inclusive feedbacks positivos ou reconhecimentos profissional, tá bom? Aproveite a energia do dia para melhorar a sua imagem com colegas e parceiros. E a cor do dia para você aí do signo de escorpião hoje é marrom, viu, galera? E agora falando também com os sagitarianos, que assim como eu, fazem aí aniversário, né, do dia 22/11 ao dia 21/12. Parcerias estão mais favorecidas pela manhã, já que imprevistos podem surgir à tarde. Com a lua migrando para a décima casa, deve ter foco total na sua carreira. E é o momento ideal também para mostrar competência sem prometer demais. O dia pode começar cheio de interações positivas, inclusive pela internet. E a sua sexta promete ser super dinâmica, mas com risco de mudanças de humor. Plano virado do avesso ou gente chocando no final da tarde. A cor do dia para você hoje, do signo de Sagitário, é lilás. E este foi o nosso horóscopo. Daqui a pouquinho tem mais.
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0: Manhã de sucesso para vocês aqui na 99, são 8 horas e 13 minutos. 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E ó, vamos seguindo por aqui, viu? Quem mais tá comigo em todas as manhãs, todos os dias por aqui? 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
0: 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Vamos que vamos! Dando um alô especial pra galera toda, são 8 horas e 16 minutos. E por aqui nós vamos seguindo com muita música boa, com muito sucesso pra vocês. E nós vamos agora com sucesso mais do que nacional. Tem Xande e Avião brincando aqui com sucesso. Brincar de amar.

0: Ferreira Filho.
1: Xande Avião, e é aqui na 99, com sucesso Brincar de Amar.
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1: É, gente, essa música é ó, de 24 de junho de 2021, época da pandemia, tá? Sucesso do Xande Avião e continua brilhando hoje em dia também, tá? Eu voltei aqui pra falar pra vocês um minutinho sobre o nosso queridíssimo amigo Samir, né? Lá na Casa Michel. 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
1: 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E ó, falando em boné também, nosso amigo Samir tá sorteando hoje um boné do Brasil, tá bom? Quem ganhar hoje nosso sorteio, né, da pizza mais o refrigerante, vai ganhar também um boné incrível lá na Casa Michel do Samir. Então vamos participando, tá? Nosso WhatsApp que tá recheado de participações, mas agora eu quero ainda mais, porque bonezinho do Brasil vai trazer a sorte. E aí hoje, com certeza, a gente vai passar em cima, arrebentando o Haiti, viu? Se Deus quiser, e o que os nossos jogadores estejam prontos, né, gente? 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Vamos que vamos. São 8 horas e 24 minutos. Tem um intervalinho chegando, mas já já eu volto.
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5: Alô, alô, minhas queridas. Chegando, chegando com a nossa energia. Bem-vindas de volta ao Toque de Mulher. Eu sou a Andressa Pires e nesta parte do programa a gente traz sempre um toque especial para sua vida, né? E pensando na correria do dia a dia, que a gente sabe que é grande, que tal reservar uns minutinhos para praticar a gratidão? É impressionante como focar nas pequenas coisas boas que acontecem, sabe? Um café quentinho, o sol, uma mensagem de alguém querido, isso muda a nossa perspectiva. Não é para esquecer os desafios, claro, mas para fortalecer a nossa mente e encarar tudo com mais leveza. A gratidão é um superpoder, gente. Ajuda a gente a enxergar a vida de uma forma muito mais positiva. É o nosso toque de mulher para você. Mas olha, não sai daí. O Toque de Mulher tá só começando. Já já eu volto com muito mais pra gente conversar, com mais dicas e com a nossa energia lá em cima. Fica ligadinho.
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3: De volta com Manhã de Sucesso para vocês e aqui na 99, 8 horas e 28 minutinhos. Vamos que vamos. Olha, quem mais tá por aqui comigo, pessoal do signo de Capricórnio? Vem com a gente, vem, tá? Turma que faz aniversário do dia 22 do 12, ó, dia 22. Bora lá comigo então. Bom, sextou com chances de mudança boa no serviço, negociação dando tudo certo ou ganhos extras. Você pode apagar incêndios rapidinho, mas enquanto você faz um plano, os astros fazem outro no final da tarde. Os astros ajudam na recuperação e no equilíbrio pela manhã. Mas tantos corres e estresses podem fazer o seu corpo pedir arrego, sobretudo no fim da tarde. Respire fundo, alongue e evite acumular tensão nos ombros. A cor do dia para você do signo de Capricórnio é violeta. Agora eu falo com aquarianos que fazem aniversário do dia 21 do 1 a 19 do 2. Com a lua entrando na intricada casa 8, no fim da manhã você pode focar mais nas finanças, especialmente recursos compartilhados. Mas a quadratura com Urano alerta para riscos de gastos excêntricos ou imprevistos. Coincidências felizes, chances inesperadas e até ganhos em jogos podem aparecer. E a cor do dia para você de aquário hoje é roxo. E agora a gente já pode finalizar com piscianos que fazem aniversário do dia 20 do 2 ao dia 20 do 3. Amanhã promete ser produtiva, com foco nas tarefas e resolução de problemas. Você pode resgatar uma ideia antiga e ter êxito. Depois você tende a ser mais criterioso e observador com quem trabalha ao seu lado. E amanhã favorece cooperação, então você pode ter uma ajudinha muito bem-vinda. Surpresas e novidades prometem pintar nesta sexta, mas com notícias bombásticas e que vão causar um rebuliço no grupo do Zap da família no final da tarde, viu? A cor do dia para você de peixes é verde e esmeralda. E este foi o nosso horóscopo. Amanhã tem mais.
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3: Manhã de Sucesso pra você, são 8 horas e 31 minutos, correria hoje, hein? Gente, se eu não falar o nome de você, se eu não mandar mensagem, aliás, se eu não falar o alô, né, vocês me perdoem aí, que é correria de verdade, mas a gente vai que vai por aqui, tá bom? Viu, já tem um resultado, tem uma pizza, tem um refrigerante 2 litros lá do Thaís Supermercados. E hoje tem também um boné maravilhoso do Brasil, tá bom? Da CBF, lá da Casa Michel do Samir, pra vocês aproveitarem. Então vem no 998-33-0610, tá bom? Vamos que vamos, 8h31 tem Diego e Victor Hugo com Tubarões.

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8: Bom dia, galera. Bom dia, ouvintes da 99. Chegou o momento de ficar informados aqui comigo. Sexta-feira hoje, dia 19 de junho de 2026, tá bom? Vamos lá, então. Olha, hoje é dia da seleção dar mais um passo para levantar o caneco. E também é dia, né, de você ouvir aqui tudo que tá acontecendo, tudo que tá rolando no mundo todo, tá bom? Então vamos lá, as principais manchetes dessa sexta-feira. Moscou em chamas. A Ucrânia realizou seu maior ataque aéreo sobre Moscou desde o início da guerra, atingindo a refinaria de petróleo da capital pela segunda vez nessa semana. Zelensky afirmou que os ataques foram retaliação a uma ofensiva russa que danificou um mosteiro histórico em Kiev. E avisou, se a Ucrânia pegar fogo, a sua Moscou pegará fogo também, tá bom? Os Emirados Árabes anunciaram a proibição do uso de redes sociais para menores de 15 anos. As plataformas têm 12 meses para implementar mecanismos de fiscalização e desativar contas de menores ou então enfrentar punições. E olha, o Talibã proíbe smartphones. O Talibã proibiu funcionários do governo de usar smartphones. Quem descumprir terá o aparelho destruído na hora e pode enfrentar punições legais e religiosas. Os banimentos já se espalharam de forma irregular por algumas regiões, afetando também civis. Analistas alertam que pode ser um teste antes de uma proibição nacional. E olha só, gente, uma pequena e grande eleição no Reino Unido. Andy Bowman, né, candidato do Partido Trabalhista, concorreu ontem a uma vaga no parlamento para desafiar o primeiro-ministro Keir Starmer, tá bom? Pela liderança do partido. Se vencer, Burman pode se tornar o primeiro-ministro da Grã-Bretanha. E essas são algumas informações mundiais aqui para vocês, tá bom? Agora nós vamos à previsão do tempo.
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8: Olha só, hein, galera. Hoje, dia 19, a máxima é de 23 graus e a mínima é de 11. A previsão é de sol e muitas nuvens durante o dia. Agora, para amanhã, dia 20, no sábado, né? Máxima de 18 graus, a mínima será de 14. E a previsão é de sol e muitas nuvens. À tarde, com temporal e à noite será chuvosa, com 15 milímetros de chuvas previstos, tá bom? Para além disso, nós também temos aí para o domingo, dia 21, máxima de 18 graus, a mínima de 12. E a previsão é dia de sol com algumas nuvens e névoa ao amanhecer, tá bom, galera? Previsão do tempo aqui para vocês. Já já nós traremos também, né, o resultado do sorteio. E agora eu vou para o intervalinho, mas logo logo tô voltando, aguenta aí.
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4: Manhã de sucesso pra vocês, é aqui na 99, galera, são 8 horas 47 minutos. Muito bom dia pra todos vocês ouvintes por aqui. Bom, vamos de mais música já, né? Logo mais pra vocês tem o resultado do nosso sorteio da pizza mais o refri 2 litros lá do Thaís Supermercados e também aí de um boné maravilhoso lá da Casa Michel do Samir. É um boné da seleção, hein? E esse é pra dar sorte pra vocês e pra nossa seleção. Agora tem Lua Santana com Solteirou aqui, são 8h47.

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0: Manhã de sucesso chegando ao fim pra vocês. Hoje, sexta-feira, 19 de junho de 2026, galera. Muito obrigada pelo carinho de todos vocês, por todas as mensagens. Me perdoe se eu não falei o seu nome, se eu não toquei a sua música, que são tantos pedidos que, infelizmente, às vezes eu não consigo tocar todos por aqui, mas eu vejo as mensagens de vocês, tá bom? E eu agradeço imensamente o carinho. E ó, já adianto, né? Sempre tem sorteio por aqui, então se você não for um sorteado ou uma sorteada, fique em paz, que logo pode ser a sua vez, tá bom? Hoje, quem vai levar pra casa aí, né? A pizza, mais o refri 2 litros, mais um boné incrível lá do Brasil, da seleção brasileira, pra dar sorte, né, no nosso jogo de hoje contra o Haiti, é a Sabrina Beatriz Gomes Lopes. Alô, Sabrina, tá aí ouvindo a nossa programação? Já aperta o verde e confirma por aqui, porque hoje a felicidade é sua, tá bom? A Sabrina Beatriz Lopes ganhou aqui tanto o refri, né, e a pizza, quanto também o bonezinho lá da Casa Michel do Samir. Então, eu agradeço a todos os outros que mandaram mensagem, que mandaram um bom dia. Como eu disse pra vocês, amanhã também terá sorteio por aqui, muito mais, tá? Obrigada, um beijão pra vocês, galera. Fiquem com Deus. Agradeço também a todos os nossos parceiros por aqui, né? Ao Taí Supermercados, ao Samir lá na Casa Michel, né? E também ao pessoal lá no Espaço Essência, o Bruno Oliveira Eletricista e Ar-Condicionados, a Drogaria São Paulo, a turma toda lá no restaurante Empório, lá do Cie, e também, né, o Pesqueiro Recanto Primavera e a Oficina Nossa Senhora Aparecida do Joãozinho Medala. Esses são aí nossos todos os parceiros de todos os dias aqui do Manhã de Sucesso. Valeu, galera! Muito bom dia pra vocês, obrigada pelo carinho de sempre. Amanhã estarei de volta aqui com vocês na 99, beleza? Tchau, tchau!

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1: Sexta-feira, dia maravilhoso. Bom dia, JP. Bom dia, ouvintes. Que a paz de Jesus Cristo invada seu coração e renove suas esperanças. Eu tenho uma mensagem hoje que eu gostaria que você, antes de fazer qualquer coisa, você ouvisse a mensagem do dia.
2: A vida me ensinou muitas coisas, mas uma das lições que a vida me ensinou foi essa: continue em frente, mesmo sem ânimo, mesmo sem motivo, sem força. Apenas continue, porque por mais difícil que ela seja, lá na frente você verá que valeu a pena não ter desistido. E você vai entender que Deus está, esteve e sempre estará do seu lado.
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0: volta.
1: 98 Rosas de Saron, sem você. Tocando pra você aqui nessa manhã deliciosa, gostosa de sexta-feira. Estação 99. Hoje em especial, JP Ribeiro por aqui, Cris Silveira volta amanhã. E a gente vai tocando pra você por aqui, tá? Comandando essa estação. 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O importante é, lógico, é ter você nessa sintonia deliciosa e gostosa por aqui comigo, JP Ribeiro, e vamos que vamos, iniciando mais uma sexta-feira, 19 de junho de 2026, e o Cris Silveira deixou aqui pra galera, rapaz do céu, é sexta-feira, Padaria Florença, alô Dagoberto e o Neymar, Dago! Ó, kit degustação na caixa grande com 2x salada, 2x burger, 2x bacon, turco hambúrguer perdigão e 500 gramas de batata frita. E os molhinhos deliciosos e gostosos. Tudo isso pra você por aqui comigo, JP Ribeiro, nessa sintonia gostosa demais da conta. Eita, coisa boa! 9 e 11, você participa, liberado pra você, 99833-0610, 99833-0610, mensagens de áudio, de texto, você pode mandar pra gente por aqui, e quem sabe não é você que vai levar pra casa, quem sabe não é você que vai fazer a festa hoje lá com o kit degustação. 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Eita, coisa boa demais. 912, bom dia, bom dia. Tá liberado aqui o nosso WhatsApp, hein? Pode enviar mensagens de áudio, de texto. Hoje tá valendo pra você o kit degustação na caixa grande, 6 lanches, 0,5 quilo de batata fritas e os molhinhos. Tá top demais, tá bom? 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Bom dia, bom dia. Essa é a número 1 do seu rádio. Hoje tem Brasil no segundo jogo da primeira fase. Brasil e Haiti, Jesus. E aí, qual vai ser o placar do jogo? Manda aí o seu palpite aqui no nosso WhatsApp, 998-330610. Mande aí o seu palpite, já já. Tem kit degustação na caixa lá da padaria Florença. O Dagoberto já falou 3-1 Brasil. Alô, Dago! Aquele grande abraço, hein? 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Deixa o seu palpite aqui, Brasil e Haiti. Já já tem kit degustação na caixa grande, 2 salada, 2 cheeseburger, 2 x-bacon, meio quilo de fritas pra você curtir na hora do jogo, aí já pensou? 9h15, bom dia, e posso falar uma coisa pra você? Vamos que vamos, é sexta-feira, ela chegou, quem fez, fez, meu filho!

0: 9:17, bom dia, já já tem muito mais.
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5: 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Vamos que vamos, bebê. Já tem sorteio pra você aqui na 99. Aquela caixa cheinha de lanches, mais meio quilo de fritas pra você curtir hoje à noite. Pra você que vai assistir o Jogo do Brasil, curtir aí com lanchinho pra família toda. Eita, coisa boa demais, né? Deixa o seu palpite pra gente aqui. Qual será o placar hoje, Brasil e Haiti? Deixa pra gente. Boa sorte pra você. Daqui a pouquinho tem sorteio, tá bom? Adriana Barbosa. Alô, turma, alô, Wagner, Matheus, Júlio, Adriana, a Maria, a Marcelina, toda a galera sempre com a gente. JP, tudo bem com você aí? Sou aqui de Bernardino, da Fazenda Santa Cecília, o Brunão Barbudo e o Danilo. Coloca eu no sorteio. Deixa comigo, bebê. Deixa o palpite aí pra gente também, tá bom? Laura, um beijo aí pra você, Laura. Quero ganhar o lanche, quero pedir uma música. Pede aí, Laurinha. Um beijo aí pra você também. A Zumira tá com a gente. Oi, JP. Tudo bem com você? Sou Maria Solange, Brandini. Quero muito ganhar o kit de degustação e quero pedir uma música da Roberta Miranda, Corajosa. 1-0 Brasil hoje, JP. Deixa comigo, 1-0, tá bom. Brasil 3, Haiti 0. Mariane de Fátima, um beijo, hein, Mar. Quem mais tá comigo por aqui, o JP, tudo bem? Aqui é o José Antônio Rodrigues, hein. 3-0 Brasil hoje. Valeu, valeu, Zé Antônio. Vamos que vamos, né, fé. Tem que dizer assim mesmo, esperança. Ó, kit de degustação, já tem sorteio. A galera vai mandando aí o seu palpite pro Jogo do Brasil e Haiti hoje. Vamos que vamos, tem chute da Copa na cidade de Piraju, da Rádio 99.fm. Pessoal tá aí, hein? Ó, vou passar pra vocês e chutar. Casa de Carne Sil, o pessoal vai passar daqui a pouquinho. Lá na Droga Centro, o pessoal vai estar por lá. Lá de Bank, no Magazine Galuque. O pessoal vai passar ali na Star Norte. O pessoal vai lá pra Vila Tibriçá, no restaurante do Toninho. Vai passar lá no Tiagão. Corre, gente, procure aí o chute da Copa valendo R$500, hein? 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Ó, comigo agora também aqui, 9h24, já tem sorteio pra você lá da Florença, restaurante de café, mas deixa eu falar também aqui das promoções, das ofertas do Mob Day Supermercado, das duas lojas, hein? 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Vamos lá, DJ! 9h26, e aí, JP, vai ser 1x0 Brasil, hein? Quem deixou esse 1x0 aqui? A Laura Maria. JP, bom dia pra você, bom dia. Toca uma música do Zé Felipe, só tem eu, JP. É Mariana, JP, não é Mariane, não. Ô, Mariane, só tem eu? Ou só tem você? Quem que é? Zé Felipe? Essa aí, né? É, sei muito. Vai lá, então, 9h26.

0: 9h29, bebê, em clima de Copa do Mundo. Vai, Brasil, vamos que vamos.
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Skank, tocando pra você aqui nessa manhã gostosa, Estação 99, é uma partida de futebol e a galera tá mandando em peso hoje o resultado. O povo brasileiro tá confiante. Vamos que vamos pra cima! 9h32, Papelaria CGC, você que tem o sonho de montar o seu cantinho home office, escritório, consultório, a Papelaria CGC tem a solução ideal para te ajudar com isso. 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

0: 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E vamos que vamos, hein? Bom dia, JP. Coloca meu nome aí no sorteio. Eva Andrade, 2-1 Brasil, JP. Valeu. Fala comigo, bebê. Alô, Batata da Codes Paulo. 4-0 Brasil hoje. Quero participar do kit de degustação da Florença. Valeu, Batata. Valeu todo mundo. Tá participando, hein? JP, Irene Aparecida. Ouvindo a gente lá da onde? Do lado do Mob Day. Supermercados, o Brasil e Haiti. Vai ser 3 Brasil, 1 Haiti. Valeu. Kelly Cristina, como é que você tá? João Gabriel, 2-1 Brasil. Ó, o povo tá confiante, é isso aí, gente. Vamos pra cima, vai Brasil, é guerra hoje, hein? Ô JP, aqui é Yasmin Juliana. Ó, moro em Pirajona, Nova América. Quero participar do sorteio hoje do kit degustação, hein? Sextou, bebê! Alô, Alexandre! Aquele grande abraço pra vocês todos aí! JP, bom dia! 2-0 Brasil hoje, hein? Vamos que vamos, seu Samir, tudo bem? JP, um grande abraço pra você! Valeu, seu Samir! JP, ele falou que ia me sortear hoje aí o combo de lanches, hein, JP? É o seu Samir dizendo aí, valeu, seu Samir! Que é isso? Não pode, seu Samir? Sorteio, seu Samir. Manda um alô pras meninas aqui da loja, Edilene, Lídia, Dudinha, Neia, toda a galera com a gente. Valeu, valeu, Raíssa. A Zumira também tá comigo por aqui. Alô, Zumira. Qual o placar do jogo hoje, Zumira? 2 Brasil, 1 Haiti. É isso aí, dona Zumira. Manda o seu placar pra gente. 998-330610. 998-330610. Manda o seu placar e boa sorte pra você daqui a pouquinho. Tem sorteio pra turma. É kit degustação lá da padaria Florença, tá bom? 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
3: Oi, gente. Gente, que bom ter vocês de volta aqui no Toque de Mulher. A gente sabe que a rotina é intensa, mas que tal a gente dar um toque especial no nosso dia a dia? Sabem, na correria é tão fácil focar só nos problemas, né? Mas que tal reservar uns minutinhos para praticar a gratidão? É impressionante como agradecer pelas pequenas coisas muda a nossa perspectiva, nos deixa mais fortes para encarar tudo. E falando em se cuidar, é super importante também tirar um tempo pra gente fazer aquilo que ama. Uma leitura, cozinhar, dançar ou até só maratonar aquela série. Isso recarrega as energias e faz um bem danado pra nossa saúde emocional. Ah, e não podemos esquecer da leveza. Nem tudo precisa ser tão sério o tempo todo. Rir, brincar, aproveitar um momento descontraído. Isso também é um toque que faz toda a diferença. Ficou animada? Eu também. Tem muito mais pra gente conversar, com dicas que são a nossa cara. Já já, na próxima parte do Toque de Mulher. Não sai daí.
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11: Paranapanema. 9h41, você tá por aqui comigo nessa sintonia deliciosa. Estação 99, kit degustação já já da padaria Florença. A galera tá mandando pra gente. Manda o seu palpite do jogo hoje, manda o seu placar. E aí, qual vai ser o placar hoje, Brasil e Haiti? Eu vou ser calmo, tá? Vamos lá? 2x0 tá bom. Para com esse negócio de 6x0, 8x0. Para. 2x0 tá de bom tamanho e vamos pra pegar a Escócia, tá? Pezinho no chão. Cada 6x0 vale a classificação. É de 6x0, 1x0 a gente vai passando. Quem sabe a gente não chega na final. Como 2002, estávamos desacreditados e chegamos na final e fomos pentacampeão, né? Daqui a pouquinho a gente vai cantar a musiquinha aqui. É, vamos tentar. 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Padaria Maravilha, Lodinho, alô, Fernanda. Como é que vocês estão aí? Aquele grande abraço pra vocês. Ó, 9h42, a Raíssa tá dizendo aqui. Ela falou assim, JP, Tudo bem? Ana Castela e Zé Felipe, coloque o look de degustação, vai ser 1-1. Que é isso, Raíssa? 1-1? Você também tá... Você tá menos... Eu falei que não é pra ser tão 8-0, né? Mas também não é pra ser tão menos também, né, Raíssa? Jesus, essa Raíssa. E que vai fazer com a Raíssa? Alô, Lídia! Como é que você tá, bebê? Tudo bem? Tá participando, hein? Manda um alô pra minha mãe, Dona Sebastiana da Vila Cantizani. Não esquece, valeu, Dona Sebastiana! Alô, Lídia, Danilo Sanches. Como é que você tá, Danilão? Tá tudo bem por aí mesmo, Danilo? Tudo certinho? Aquele grande abraço aí pra toda a turma. Da onde que é, Danilo? Passa pra mim de onde vocês são, Danilo. Pelo amor de Deus. Valeu, Danilo. Tamo junto, hein? Oi, JP. Senhor JP, ela me chamou? Ô, louco. Cadê? Aí, perdi aqui. Achei. Oi, senhor JP. Meu nome é Isabela Santos. Tenho 9 anos. E é a primeira vez que eu participo do programa hoje. O Brasil vai fazer 2-1 no Haiti. Eu quero participar do sorteio. Obrigada. Valeu. Me chamou de senhor, gente. Tô velho. Ai, meu Deus. Tô ficando velhinho, nem parece. Eu tenho 29, tá? Brasil 2, Haiti 0. Coloca meu nome no sorteio. É a Maria de Lourdes Silva Bertini. Alô, Dona Bertini. 3-1 Brasil, JP, Vera Lúcia, Palma. Valeu, Nova América com a gente. Abraço. A Milene Evangelista tá com a gente por aqui. Alô, Dona Milene. Então, JP, 7-1. Vamos devolver o 7-1. É a raiz. Tá lá. Valeu, Raíssa. É isso aí. Vai que vai, Raíssa. O que eu faço agora, DJ? Hã? Você lembra daquela música do Neymar lá? Não, não a do... Coloca a do João Lucas e Marcelo. É. Eu quero tchu, eu quero tchá. Lembra? Lembra ou não lembra? Deixa eu colocar, então. Dá licença aí, vai. Dá licença, DJ. Aqui, ó.

0: João Lucas e Marcelo, tchutchá, bebê, Brasil inteiro hoje em clima, Brasil. E aí, tio, o DJ já deu o placar dele, hein? Eu quero é, o DJ falar pra você, né? Nem vou falar o placar dele, senão... Vou falar aqui no ar aqui o placar do DJ, só pra vocês virem aqui formar fila na porta da rádio aqui e grudar na orelha dele. Pode dar pedala Robinho nele, tá bom? Ele falou que vai ser 2-0 pro Haiti. Pode todo mundo vir aqui na rádio aqui e dar um sanfonão na orelha, pode dar um beliscão. Pode vir, o diretor liberou, pode vir. Quem quiser pegar o DJ, ele tá de bonezinho preto, camisa preta do Brasil e tá com uma camisa vermelha. Não, camisa preta do Brasil. Camisa preta da 99 e uma camisa vermelha lá do Haiti, tá? Pode pegar ele aqui, tá daquele jeito 2-0 Haiti, sai fora. Muito pro Haiti lá então, pô. 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
13: Paranapanema. 9:57, Estação 99, Autoescola São Cristóvão é a mais completa de Piraju, com habilitação para carros, motos, ônibus, carreta, categoria PCD, curso de renovação, curso de reciclagem, curso teórico, tudo com maior índice de aprovação segundo o Detran, tá, gente? 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Gostosa, animada, vamos pra cima! 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
13: Vamos passar no WhatsApp aí, ô DJ. Ah, vamos dar uma passadinha por aqui, vai lá. Tá bravo comigo, DJ, hein, gente? Só porque eu falei que o placar dele era 2-0 pro Haiti. Ah, tô nem aí. Juliette, 3-1 Brasil, na esperança. Valeu, Ju. Beijão pra você, hein? Ô, JP, tudo bem? Gostaria de pedir uma música aí. Eu ofereço pro meu esposo. Quanto a seleção prefiro... Enquanto a seleção prefiro nem opinar. Ih, tá desanimado. Mas quero participar, quero concorrer. Então tá bom. Boa sorte aí pra você, tá bom? Márcia Cristina, alô Marcinha, alô Matheus Novaga, alô Rafael, alô Lucas, alô pessoal da R Informática, alô Júnior. Ó, quem mais tá comigo aqui? Outro Júnior, Júnior Latari, alô Juninho. Um beijo pra você e pra Xir 6, Brasil 2, Haiti, hein, Juninho? Beijão pra vocês, hein? Valeu! Ó, quem mais tá por aqui com a minha Márcia Cristina, da Ecoplast, tá comigo? E vai Brasil, 3-0 também aqui, a Rafaela Garcia, 2-1 Brasil aqui pra Bruna Schmidt. Achei a Bruna, viu? Sabia que tinha visto uma Bruna aqui. Alguma Bruna passou por aqui. Tem áudio aí, DJ? O áudio tá chegando? Como é que tá o áudio aí? Dá pra soltar? Vai, pausa aí pra ver se dá pra soltar, vai, cadê? Cadê,
15: bom dia, DJ? JP. Gostaria de participar do sorteio. Meu nome é Sabrina Beatriz Gomes Lopes, daqui do Teto. E JP, o palpite que eu tenho hoje pro jogo é Bora Brasil, rumo ao Hexa. Vambora, vambora!
13: Vambora, vambora. Valeu, valeu. Ô, DJ, eu não ouvi, eu tô ouvindo o som lá de fora, lá em DJ. Aqui eu não tô ouvindo, DJ. Então você me ajuda aí, tá bom? Eu escutei um valeu, valeu, bora Brasil, tá bom? Beijão pra ela aí. Cadê o nome, DJ? Tô sem retorno, hein? Sabrina. Ô, Sabrina, um beijo pra você. Vamos que vamos. Cadê? Quem mais? Quem? Amanda Soldeira, alô Amandinha, lá do Doreto, beijo aí pra você também. José Luciano Bertini, 5-0 Brasil. Manda pra mim a maravilhosa esposa Maria, JP, fala que eu amo ela demais. Ô Maria, ele te ama demais. Ó o Rogerão lá da Vila Tibiriçá, alô Rogerão. Estou ouvindo aí, manda um alô pra nós. Valeu, Rogerão. E o boné do Brasil aí? Você ganhou o boné do Brasil aí do Cris Silveira, hein? Parabéns. Bom dia, JP. Tudo bem? Tudo certo. Solta um modão pra nós aí, JP. E coloca eu no sorteio aí, Júnior Latari. Quem mais tá por aqui comigo? Eu tô repetindo aí, ó, DJ. Sei lá onde eu tô. Bastante gente. Kit de negociação, Duda Oliveira. Alô, Dudinha. Ô, Duda, menão. Como é que você tá, Duda? Beijo aí pra você. Compra a carne do jogo, Duda. Hã? Cadê? Não colocou pra cá, Duda? Quem vai jogar hoje? Bom dia, JP, Brasil e Haiti. 2-1, Brasil, JP. Você acha que o Brasil perde? Perde nada. É a Lúcia Helena Bento. Alô, Lúcia. Tá tudo bem aí, Lucinha? O Pio do Doreto também com a gente. E vamos que vamos. Vai de Brasil, tem que ver, então.

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1: Na Paranapanema, 10:05, bom dia.
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7: 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Ô, DJ! Chute da Copa agora com a Débora Aureliano chegando lá na Casa de Carne e Silva. Vai lá, Débora!
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10: Chute da Copa 2026. Muito bom dia, galera. Bom dia, JP Ribeiro. Hoje eu estou aqui na Casa de Carne e Silva, tá? Já tá toda a galera aqui animadíssima pra começar o Chute da Copa. E vocês já sabem, né, gente? Acertando dois, já vai pra final. E hoje quem vai estar com a gente é o Danilo Júnior e o Samuel. Então já vamos começar, hein? Apita o árbitro, pode apitar a Ana e vamos que vamos. Pra fora! Ah, não, Danilo, vamos! Você acertou no começo, tem que acertar agora. Vamos que vamos. Vai, eu falei, tava gastando a chance, né? Pode apitar o árbitro, vai, Ana. Vamos, Danilo, vamos. Gol!
9: Brasil!
10: Vamos pra cima, hein? Danilo fez um. Se tiver mais um, ganha, hein? Vai. Pode chutar, apita o árbitro. Pra fora, Danilo. Ah, não.
9: Errou!
10: Já vem, Danilo. Vamos, Danilo. Vamos que vamos. Que aqui não pode parar, hein? Vamos lá. Pode apitar o árbitro, vai, Ana. Pra fora. Ah, errou! Não, Danilo. Pelo amor de Deus. Vamos que lá. Ó, se acertar, isso vai... Calma, calma, deixa o árbitro apitar. Ah, Danilão, assim até eu, hein? Pode apitar o árbitro, vai, Ana. Vai, vai, vai, vai, fora!
9: Errou!
10: Vai, faz mais um aí, Diorra. Vai, Danilão, pro gol!
9: Brasil!
10: Vamos, agora é o Samuel, agora é o Samuel. Já vamos que vamos acertando. Vamos lá. Apitou o árbitro, pode ir, Ana. Vai, Danilo. Eita, Samuel, pra fora. Vai, tem mais duas chances, hein? Vamos que vamos. Vai, Samuel, vai que agora é sua chance, hein? Se fizer, Ih, pra fora de novo.
11: Errou!
10: Vai, mais uma vez. Faz o de honra aí pra nós, hein? Faz o de honra aí pra nós. Vamos que vamos. Vai, Samuel, pode ir. Chutou fora de novo.
11: Errou!
10: Tá ruim. Esse é o Chute na Copa 2026. 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
10: 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Bom, vamos seguindo com o Chute da Copa 2026. Logo, logo eu volto com mais com vocês, tá? E lembrando, gente, aqui na 99, o importante é ter você.
7: Valeu!
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7: Chute da Copa! Eita, coisa boa demais! Que isso, hein, Danilo? Samuel, você não é atleta, Samuel? Não acerta o gol? Tem que ir aí ensinar o seu ou não? Deixa comigo, hein? Eu vou marcar pra você aí, eu passo a minha vez pra você, Samuel. Que é isso, rapaz? Isso foi jogar lá na Venezuela, foi jogar fora, foi pro exterior. Não acerta 3 gols de pênalti. Ah, pode largar a mão. Vamos lá, daqui a pouco a Débora volta lá da Droga Centro, 10 e 20.
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11: E vamos que vamos, muito mais música pra tocar pra você por aqui, sempre no oferecimento Despachante Expresso. 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Alô, Marcelão! Aquele grande abraço pra vocês aí, tá? JP, tudo bem? Tem sorteio daqui a pouco? Tem! Hoje vai ser 3-1 pro Brasil, é o Ricardo Skill. Valeu, Bila! Alô, Bila! A Duda tá por aqui com a gente, 3-1 pra Duda. Neia da Lumodas, 2-1 Brasil. E JP, bora o Hexa, valeu, gente! Ó, a Rejane Oliveira, ou Rejane Moura, também com a gente. Tá por aqui junto com o Fabrício... O que é? Sorteio, Rejane Moura e Fabrício Bruce, Pirajuda Vila Bergamo, valeu! Bom dia, JP! Bom

0: A número 1, pra você curtir por aqui comigo, 10h31, bebê. 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Tem mais chute da Copa aí, DJ? É, a Débora tá chegando e tá onde agora? Débora Aureliano.
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2: Chute da Copa 2026, galera, muito bom dia ouvintes da 99. Agora

0: nós estamos aqui na Droga Centro e vai estudar com a gente hoje a Raniele, né? A Mariane e também a Juliana. E a Juliana já tá preparada, né, Juliana? Vem com a gente, vem, vamos começar. Apita o árbitro. Pode ir, Juliana, vamos que vamos. Vai com bem, acertou? Olá.
1: Errou!
0: Fora. Eita, vai que tem mais. Respira, hein, Juliana, vai que vai. Se acertar dois, já tá na final. Pode ir, pode chutar, vamos lá. Oh, eita, por atrás.
1: Errou!
0: Deixa eu pegar aqui, vamos lá. Quem mais agora vem? Foi na trave da Juliana, agora é a Mariane. Vamos, Mariane, tá confiante? Ei, calma, tem que esperar o árbitro, Mariane. Eita, calma lá, vamos, Mariane. Ó, depois que apitou o árbitro, a Ana, aí você já pode chutar, tá bom? Vamos lá, pode ir, agora vai. Vai, Mariane. Eita, foi fora. Tem mais, hein? Vai, Mariane, eu confio em você. Vamos lá. Apita o árbitro, vai lá. Ai, foi gol! Parabéns, Mariane.
1: Brasil!
0: Gol, e agora vem a Raniele, é isso? Tá, então vamos, Raniele, dá uma preparada. Acertou dois, vai pra final, hein? Pode apitar o árbitro, vai lá, Raniele. Ai, gol! Parabéns!
1: Brasil!
0: Olha, ela foi de primeira, hein, gente? A Raniele tá que tá. Vai lá, que eu confio em você. Apitou o árbitro, pode ir, Raniele, lá pro gol!
1: Brasil!
0: Parabéns. Ó, já tá classificada. Vamos fazer mais um? Vai ficar bonito, hein, Raniele? Pode apitar, Ana. Vai que vai. Ah, foi trave, mas já classificou, gente. Meus parabéns pras meninas aqui. A Raniele classificou. 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Então vamos que vamos, desejando sorte a todo mundo. E ó, daqui a pouco tem mais chute da Copa pra vocês, beleza? Segue aí, pessoal. E lembrando que aqui na 99, o importante é sempre ter você.
2: Valeu!
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2: É o Chute da Copa, tomando conta aí dos gramados do comércio da Estância Turística de Pirajó. Raniele, ela acertou, tá na final já também, lá da Droga Centro, Farmácia da Paula. Daqui a pouquinho tem mais.
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14: 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Ô, Luciano, como é que você tá? Bom dia, Luciano! Luciano, tá top demais! Tá top demais, Luciano! Luciano, é o seguinte, hein? 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Essa aqui não vai pra Santa Cruz não, viu, Pedro Donizete? Vai ficar aqui em Piraju, ali na Vicente Lainho. Vou deixar por ali. Luciano, qual é o placar do jogo hoje, Luciano? Brasil e Haiti, Luciano? O que você acha? Hã? Bora! Alô, Nils! Alô, Rejane! Quem mais tá por aqui comigo? Alô, Elza! Quem tá aí? Alô, Edileuza! Vamos lá! JP, tudo bem? Aqui é o Sérgio Martins! Valeu! Quem mais? Fátima Chagas! A galera tá com a gente! É Brasil hoje! Brasil Haiti! Tem kit de degustação! Lá na Florença! Vai, DJ! É, hoje tem Brasil, hein, gente? Logo mais à noite, Brasil Haiti, 3-0. Tem kit de degustação também, você participa no 99833-0610. 99833-0610. 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Alô, doutora Vanessa, alô, doutor Flávio! 10h50, Ricardo e João Fernando, eu sou brasileiro, e você? É Brasil também? Já tem sorteio lá da Padaria Florença, kit degustação, 2x-burg, 2x-bag, 2x-salada, meio quilo de fritas, já pensou, bebê? Hã? Quem tá aí comigo mandando mensagem? Eu quero concorrer, JP! É Amanda Soldeira, alô Amandinha, alô Dona Maria Aparecida, alô seu Antônio, como é que tá as coisas? Alô Inês Gomes!

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16: Ô, bebê, Estação 99. Já já kit degustação lá da padaria Florença. Hoje tem Brasil e Haiti. Qual placar hoje aí, gente? Vai mandando aí, Brasil. Eu sou, bebê. La Luna Vinícius, tocando pra você por aqui na 99.fm. 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

Vamos que vamos, 11:03. Alô, bom dia, JP. Estou ouvindo a programação da 99, Sexto Brasil 3, Haiti 1. Quero participar do sorteio. Bom final de semana, valeu. Quem tá aí comigo? Cadê o nome, DJ? Hã? É o Paulo, alô, Paulo. Aquele grande abraço aí pra você também, rapaz. Ó, já já tem sorteio aqui de degustação lá da galera da padaria Florença, tá bom? O Rômulo chegou por aqui, alô, Rômulo! Drogaria São Paulo, alô, Paulo, alô, Rômulo! Dá uma seguradinha, o Paulo Ribeiro, pessoal lá em Avaré também com a gente. Aquele grande abraço aí pra turma! 11:03, hein? O importante é ter... Deixa eu colocar o Rômulo aqui, ô Rômulo, quem sabe se deu o chute da Copa aí? Errou tudo hoje, Rômulo. Tá acontecendo isso aí, rapaz? Você não joga mais igual antes, Rômulo, tem que saber... Você tem que saber que você não é igual era antes, Rômulo. É, não é igual era antes. Ô, DJ. O que eu faço agora? É o Rômulo que tá chegando aí, então? Coloca uma Shakira aí, o Rômulo gosta, rapaz. É, quem falou pra você que não gosta? Ele é fã da Shakira. Tô falando pra você. Ele gosta dessa aí. Mas o tema da Copa ainda... Ai, ai, ai. Ô, Rômulo, chega pra cá. Cadê ele?

0: DJ. Tô igual a Shakira, meu filho. Vai. Alô, Raíssa, ou Dudi, tá vendo aí? Ô, Lidiane. Eu sei cantar também, filha. Vai. Alô, Lumodas. Mandar um abraço especial lá pra turma lá do Luciano Funilaria e Pintura. Cadê? Cadê, cadê, cadê? Alô, alemão! Como é que você tá aí? Alô, Ademir Pintor! Segura! Segura aí, DJ. Calma, DJ, calma aí. Vamos lá, ó. Cadê o Rômulo? Traz o Rômulo pra mim aí. Fala comigo, Rômulo.
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0: Valeu, Rômulo. Viu? Fiquei sabendo que você chutou aí na Star Note, aí na Connect Cell, na Dr. Cell, chute da Copa. Errou e saiu reclamando, gente, que a bola não entra no golzinho. Esse é o Rômulo, lá da Drogaria São Paulo. Ô, Mamãe África. Hã, Mamãe África. Cadê o... É o Bigodão, tá chegando aí também? Coloque ele aí pra mim aí, cadê?
2: Muito bom dia, JP e todos os ouvintes da Rádio Guanabara. 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
2: Tá, tô na Santa Paz.
0: Ah, opa!
2: Estou aqui no Casaforte, aquele clima já de Copa, né?
0: Outro é.
2: Do Brasil, tem que ganhar.
0: JP. 3-0.
2: Tem que ganhar hoje é pra continuar sonhando com esse ex aí.
0: É.
2: Essa Copa tá surpreendendo, hein?
0: Tá surpreendendo.
2: Ai, que surpresa que vem campeão esse ano. Vamos torcer pelo nosso Brasil.
0: É Brasil.
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0: Tudo de bom. Vai Brasil, né? Mamãe África e o DJ tá só no aqua, aqua louca, louca aqui, ó. Esse é o DJ, rapaz. Ele gosta da vaca-vaca. É vaca-vaca que fala, DJ? Como é que é?

0: chama! Vamos lá, Kawakaka, DJ, dança aí, vai, vai. Eu sei, vai, vai pro lado. Ó, Regina, ó, DJ dançando! Ô, Rosana! Ó, o DJ! Você gosta, DJ? Gosta de rebolar, né? Ei, aproveita, né? Vai! Vai! Fica! Ei, DJ, vamos que vamos! É clima de Copa, é Brasil hoje, Haiti! É lá na Filadélfia. Vou falar, os caras estão lá no. Lá no Rock, como é que fala? Rock. Rock Balboa, como é que é? Negócio, ela tá lá na escadaria lá e diz que lá o negócio não é bom, não. Quando você coloca a camisa da seleção lá, hein? Perde o jogo. Tá cheio de brasileiro, sai da escada aí, gente! E o Defante que foi preso nos Estados Unidos antes de ontem lá, cara? Da Cazé TV? Eita! Os caras estão aprontando lá, tudo bêbado à noite, velho. Chega! Chega, DJ! Aí, chega, pausa aí. Aí, volta pra cá. Respira. Isso aí. Clima da Copa, chute da Copa, tá rolando lá fora. Hoje tem Brasil e Haiti. Logo mais, o pessoal tá mandando resultado pra cá. Vai mandando aí, 998-330610. Rejane, Rosana, Kelly, 2-1 Brasil, JP, Elizabeth Aparecida, Albino. Valeu, Elizabeth. Ó, dá uma segurada aí pra nós aí, DJ. Tá segurado já? Então tá bom, tá? Coloca meu nome no sorteio aí, ô JP. Bom de novo, manda um placar pra mim aqui, gente. Manda aí, tá todo mundo mandando um placar aqui. Bora, Brasil ou Hexa? Simbora! Daqui a pouco tem kit degustação, tá, gente? Você manda aí. Vai lendo, valendo 2x burger, 2x bacon, 2x salada, meio quilo de fritas, molinhos, como diz o Cris Silveira. É, refrigerante. É bom, DJ? Você já pegou lá o kit degustação da Florença? Gostoso, hein? Eu como tudo. Dá pra família inteira, mas eu, você tá vendo o tamanho aqui, né? Pra sustentar o gordinho, precisa de 6 daquele lá e vamos que vamos. A Kelly tá mandando tia Lucas. Tia Lucas, é isso? Então tá bom. Vera Lúcia. Tia Lucas, eu falei isso? Eu nem sei o que eu tô falando mais aqui, Kelly. Um beijo aí pra você. Alô, Jéssica Leite. Bom dia. Vai pro break, DJ. Traz água pra nós aí.
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0: Eita, coisa boa, Estação 99, vem conferir com a gente, já tem sorteio, 2x-burger, 2x-salada, 2x-bacon, meio quilo de batata frita pra você, na hora, aqueles molhinhos crocantes, deliciosos, Dagoberto vai junto também, tô brincando, Dagoberto não vai, tá? Dagoberto só faz. Sai fora, Dagoberto, não quero saber de você não, rapaz, um beijo aí pra vocês aí, tá bom? Ó, o DJ, gente, o DJ tá falando assim pra mim, se retratar aqui no ar, porque eu falei que ele disse que o placar era 2x0 pro Haiti. Fala no microfone você então lá, vai lá. Aquele microfone ali, esse aqui? Vai não, desse aí, vai no seu aí. Fala aí, quantos aí seu jogo?
11: 3x0 pro Brasil.
0: 3x0 pro Brasil, então agora é o DJ falando, tá bom? Ó, o DJ, fala de novo, deixa eu ver aqui. Fica a voz do DJ, fala bom dia. Vamos ver se é igual o Cris Silveira.
11: E aí, pessoal, bom dia. Então é isso aí, 3x0 pro Brasil.
0: Ó, o DJ do Cris Silveira, vai produção. Vamos lá. Ó, senhor, 3x0, DJ. Quem falou que 2x0? Alô, seu Osmar, José Osmar. Alô, Priscila Martins. O pessoal tá mandando. DJ falando. É o voz de veludo, ele, o Cris Silveira, o galã. Priscila Martins, um beijo pra Priscila. O JP aqui é o Douglas da Centrocar, um abraço aí pro Douglas. Valeu, cadê o Cronemir? Tá todo mundo aí? Hã? A dona Ivani, todo o pessoal, quero concorrer a esse lanche. JP vendo o jogo hoje, hein? Toca Elvis aí, meu irmão, tamo junto. A Regina tá cortando as camisas do Brasil lá, produzindo, né? Só nos cortes, produzindo lá na fábrica. Valeu, Regiane. E a Katy Perry? Bota Katy Perry pra nós aí, DJ, vai. Aí, você é boa.

0: Kate Perry tocando pra você. Hey, hey, hey! Aqui, ó, na 99.fm. Tá bom demais, tá gostoso! Ô, gente! Ó, Rosângela lá do Tucunduva. JP 1x0 Brasil, hein? Alô, minha amiga Claudinha! Como você tá, Claudinha? Um beijo aí pra você, hein? Pessoal lá do Sacolão, 4x2, ô JP, Brasil, sorteio pra mim aí. Ô Cláudia, um beijo aí pra você, bebê. Tá tudo bem, tudo certinho? E vamos que vamos, hein? Vai, Brasil! Eita, trem, saudades. Bom dia, JP! Bom dia! Quem aí? Tassiane! Alô, Tassiane! Beijão, daqui a pouco tem muito mais. 11h22. Segura aí, DJ. Na volta tem sorteio, hein?
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0: 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Pra você por aqui comigo, JP Ribeiro, nessa manhã deliciosa, gostosa. Alô, sexta-feira! Eita, bom demais, né? Ó, chegou a hora da gente fazer o sorteio, mas antes eu quero passar por aqui, DJ, dá uma segurada aí. 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
1: 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Ó, estamos encerrando então. Quem tá levando pra casa é a Daniela Oliveira. Daniela Oliveira, parabéns, você é a nossa ganhadora do kit degustação. Obrigado a toda essa galera que participou com a gente, obrigado pelo carinho, pela audiência. Estamos indo embora. Amanhã tem muito mais pra você por aqui, tá? Com Deus e vai, Brasil!

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8: Olha, nós aqui estamos chegando, é o Parada Esportiva no ar. Vamos falar de esportes aqui para você, na sua rádio Paranapanema. Vem comigo, porque agora nós vamos juntos, em nome de Micauto Peças. 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Em ritmo de Copa do Mundo.
9: Brasil!
8: Nós vamos falar da seleção brasileira. Lucas Miranda, o que é que você conta aqui no Parada Esportiva da seleção brasileira? Diga aí, Lucas Miranda, bom dia!
10: Alô, amigos do Parada Esportiva, salve, salve, um grande abraço. Falando de seleção brasileira, hein? Brasil entra em campo hoje contra a seleção do Haiti. Partida importante, jogo importante para a seleção, que tem que ser levado com muita seriedade. Já vista que o Brasil estreou no último sábado, apenas empatando contra Marrocos na Copa do Mundo. Para o confronto, para o pega desta sexta-feira, às 21h30, a seleção deverá ter em campo mudanças para a partida diante da seleção haitiana. No entanto, Ancelotti deixou claro que talvez não fará tantas mudanças como o torcedor tem esperado para este jogo. Mas uma coisa é certa: na lateral direita, Danilo vai ganhar a condição de titular e lá na frente, Matheus Cunha deve ganhar a vaga e também quem pode pintar no time do técnico italiano, do técnico Carlo Ancelotti, é Danilo Santos. Mas uma coisa o treinador deixou claro aí, hein? Que não vai ter tantas mudanças assim. Se esperava a saída de Casemiro, né? Uma possível saída também do Igor Thiago da equipe, uma configuração diferente. Como que será que vem esse Brasil? Bom, vamos arriscar uma provável seleção brasileira com Alisson no gol, Danilo e Douglas Santos nas laterais, Marquinhos e Gabriel Magalhães formando a dupla de zaga. Meio campo com Casemiro, Bruno Guimarães e aí a dúvida, Lucas Paquetá ou Danilo Santos? O Danilo, ex-Palmeiras, ex-Botafogo e hoje defendendo, né, as cores da equipe carioca, Danilo Santos é o cotado para começar a partida entre os titulares, mas ainda não está confirmado. Quem também pode perder vaga no time é Igor Thiago, mas não para a entrada do Endrick, como o torcedor tem pedido, e sim com a entrada de Matheus Cunha. Sendo assim, mais à frente, com Rafinha, Vinícius Júnior e Matheus Cunha, a seleção brasileira desenhada para o confronto de logo mais contra o Haiti, às 21h30.
6: 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O Lucas Miranda volta aqui no Parada Esportiva para trazer destaque também das demais seleções na Copa do Mundo. Diga aí, Lucas Miranda.
10: E por falar em Copa do Mundo, agito total, hein? Mais uma vez, Delá, para quem tá acompanhando aqui o Parada Esportiva, para quem tá acompanhando aqui a Paranapanema, jogos bons, um em cima do outro, não para, viu, Delá? Realmente tá muito bacana, tá muito legal essa agitação total com relação à Copa do Mundo. E destacando, ontem nós tivemos República Tcheca 1, África do Sul também 1, Bósnia 4, aliás, Suíça 4, Bósnia 1, 6-0 a vitória das donas da casa, seleção do Canadá para cima do Catar, e tivemos também jogo que até então não era um jogo bom, não era um jogo como estava sendo aguardado, o duelo entre México e Coreia. Se esperava um jogo melhor. Só que aí dos 70 minutos para frente o jogo pegou fogo, né? E no final das contas o México venceu 1-0, teve pressão coreana, teve boas jogadas, boas intenções ali no final da partida, mas o gol acabou ficando mesmo o único gol da partida com a seleção do México e a vitória também da seleção da casa diante da Coreia do Sul pelo placar de 1-0. Calendário dos jogos desta sexta-feira. Bela, amigos do Parada Esportiva, para quem acompanha Paranapanema em toda a região. Estados Unidos e Austrália, duas equipes, duas seleções que chegam com vitórias aí nos jogos da primeira rodada. Estados Unidos e Austrália, logo mais às 4 horas da tarde. Também teremos hoje às 7 horas da noite, Escócia e Marrocos, 19 horas. Jogo que antecede o duelo da seleção brasileira. E depois, às 9h30, às 21 horas e 30 minutos, teremos bola rolando para Brasil e Haiti. Um final de semana que promete bastante, com grandes jogos, com a Copa do Mundo em destaque. E com toda certeza, vamos acompanhar de perto, hein? O que é que vem por aí com relação a esta agenda carregada, recheada de jogos no final de semana, tá certo? Dei o destaque, falei de futebol aqui no Parada.
8: É o ritmo da Copa do Mundo aqui na sua rádio Paranapanema. E não se esquecem, chute da Copa, chamando a atenção da cidade e da região aqui na 99.1 FM. Vamos fazer o seguinte, giro rápido de comerciais e eu volto já já para falar do nosso esporte local e regional. 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
8: É o Pará Desportiva que segue. 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Vamos para a segunda parte, seguindo Marcelo Niquima por aqui. E o primeiro assunto nesta segunda parte com Marcelo Niquima é o tênis de mesa. Bom dia, Niquima.
9: Muito bom dia, meu amigo Odelair Ferdin. Chegando com os destaques esportivos pelo tênis de mesa. Hoje teremos, a partir das 13 horas, a participação da escola em Unho Braga com as meninas Isabelle, Ana Júlia, Melissa e Maria Rita, a segunda fase do tênis de mesa escolar. A fase de diretoria de ensino já aconteceu, e o Unho Braga foi o grande campeão e agora vai para uma fase subregional na cidade de Marília. Quem passar estará na final do estado. Então, boa sorte às meninas que hoje, a partir das 13 horas, fazem sua estreia lá na cidade de Marília, e vamos tentar as vitórias, né? Para que o tênis de mesa classifique tanto por equipes como duplas. Também o tênis de mesa está organizando pela Top Drive em Piraju o campeonato escolar. já teve aí, né, na base de 67 jogos que aconteceram, 16 participantes até o momento, e o campeonato está bem bacana.
8: 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Niquima, região também é destaque. Itaguaí, o que é que tem por lá, Niquima?
9: Lá pelos lados de Itaguaí, o vôlei sub-17 categoria infantil da escola João Gobo Sobrinho foi o grande campeão e estará na próxima fase no município de Santa Cruz de Rio Pardo. Então, boa sorte ao vôlei de Itaguaí, que conquistou as Olimpíadas Escolares e agora vai estar defendendo o título lá na cidade de Santa Cruz do Rio Pardo. Outro destaque vem aí, né, para o dia 5 de julho, o segundo torneio Cascudão, lá no Arena Piraju, organizado pelo Fabrício Matraca. São 16 equipes agora, ele já fez uma com 8 e agora será com 16 equipes. Boa sorte ao Fabrício e também a este evento que vai estar acontecendo no dia 5 de julho, a partir das 8 horas da manhã, Arena Piraju, do meu amigo Dudu.
8: E agora no Parada Esportiva, para Newton Vidros, 998-330020, para Mica Autopeças, para Black Colors, vamos até Bernardino. Paulinho Muquifa fala do Campeonato Amador Regional que está acontecendo em Bernardino. Bom dia, Paulinho.
10: Bom dia, Odelair. Bom dia a todos que estão na audiência, passando aqui para lhes informar do segundo campeonato regional José Virgílio Dias Júnior, que está ocorrendo aqui em Bernardino de Campos, na Praça de Esportes do Esporte Clube Ferroviário. Neste domingo, a coisa vai pegar. O Delair, não perca, torcedores da região, não percam, serão dois grandes jogos, jogos decisivos, porque já estão classificados os jogos e os times da chave B. Agora os times da chave A nesse domingo determinam as suas classificações. Nós teremos às 14 horas um grande jogo. O Suzuki da cidade de Santa Cruz de Rio Pardo vai enfrentar o Atlético Santa Barbarense. O Suzuki, praticamente classificado, joga pelo empate, mas o Atlético Santa Barbarense luta e, se ganhar, garante a terceiro lugar e fica classificado também para a fase seguinte. Mas o time do Suzuki é favorito no jogo, tem demonstrado um grande jogo, um grande conjunto, um time de alta qualidade, e o Atlético Santa Barbarense tem feito bons jogos, não tem tido a felicidade de sair com os 3 pontos, mas se ganhar, tem condições, tem time para ganhar, garante a sua classificação em terceiro lugar. O Clube Atlético Ipaçuense tem um saldo de gol melhor que do Ferroviário, os dois estão com 9 pontos, o Clube Atlético Ipaçuense joga pelo empate, mas o Ferroviário tem e vai buscar a classificação em primeiro lugar, porque já garante a sua permanência na semifinal. Será um jogo muito legal, um jogo de alto padrão. Eu tenho certeza que os dois jogos vão agradar e muito os torcedores. Esperamos que a torcida, que é grande do Ferroviário, venha apoiar o Ferrinho, e sabemos da força do Clube Atlético Ipaçuense. Já na outra chave, garantida suas classificações, o SAS terminou invicto com 10 pontos, o Adega Beer em segundo lugar com 9 pontos, e o Clube Atlético Oliense, o Independente de Oliense, o Independente de Óleo, classificou em terceiro lugar com 7 pontos. Agora, neste domingo, nós veremos os adversários a seguir. Espero e conto com a torcida de toda a nossa região, principalmente a torcida do Ferrinho, que é uma torcida maciça aqui em Bernardino de Campos, e eu tenho certeza que serão dois grandes jogos. Quem estiver prestigiando aqui no Esporte Clube Ferroviário vai ter uma tarde muito especial, com seguramente dois grandes jogos e um alto índice, um alto padrão de futebol. Ô Delair, um abraço a você, um abraço a todos que estão na audiência e conto com a presença de vocês aqui em Bernardino de Campos, no Esporte Clube Ferroviário, para esses dois grandes jogos do próximo domingo. Um abraço a todos, bom dia.
11: Muito obrigado, Paulinho Muquifa. De Bernardino, nós vamos agora até Sarutaiá. Secretário de Esportes, Rogerinho, fala das atividades esportivas. Inclusive, hoje, para o Jogo do Brasil, tem novidade aí. Bom dia, Rogerinho.
12: Bom dia, Delair. Bom dia, ouvintes da Rádio Paranapanema. Delair, hoje a gente fazer um convite para a população de Sarutaiá para vir marcar presença na Praça Adolfo Ramos da Silva. A Prefeitura Municipal de Sarutaiá, com apoio da Câmara, instalou um super telão para a população estar podendo assistir o jogo da Copa e torcer para o Brasil contra o Haiti. Então, um compromisso aí, pessoal. Vamos aí, às 21 horas, comparecer na praça para a gente fazer essa corrente aí para torcer para o Brasil, para a gente estar podendo passar de fase. Milair, nesse próximo sábado, às 14h30, Sarutaiá joga contra a equipe de São Manuel, lá na cidade de São Manuel. Uma partida importante que já está começando a definir a classificação final da primeira fase da Liga Bauruense de Malha. Também, Delair, gostaria de convidar a população de Sarutaiá. No domingo vai ter o primeiro festival de futsal regional de Sarutaiá, nas categorias sub-10, sub-12 e sub-14. Às 8h30, Sarutaiá enfrenta a equipe de Fartura. Vai ser numa sequência, no sub-10, no sub-12 e no sub-14. E às 9h30, Chavantes enfrenta a equipe do CT Wolf de Cerqueira César. E depois, a grande final, ali por volta do meio-dia. Então, a população de Sarutaiá convidada para marcar presença no ginásio esporte e vir incentivar a nossa garotada. Obrigado, Elair, pelo espaço que está dando para a gente estar podendo falar do esporte de Sarutaiá.
11: E agora, no Parada Esportiva, para Newton Vidros, 998-330020, para Mica Autopeças, para Black Colors, vamos até Bernardino. Paulinho Muquifa fala do Campeonato Amador Regional que está acontecendo em Bernardino. Bom dia, Paulinho.
13: Muito bom dia, seu Delair Ferdin. Bom dia a todos os ouvintes do Parada Esportiva. Passando para fazer um balanço do nosso final de semana. Agitado mais uma vez, Estância Turística de Piraju. A começar por amanhã, tem seguimento à Copa da Estância. Futebol de base, Piraju entra em campo. Piraju enfrenta a forte equipe de Cerqueira César. A partir das 8h30 da manhã, as três categorias, sub-11, sub-13, sub-15. Já deixo aqui o convite para a população pirajuense, compareça, prestigie a nossa garotada lá que vem fazendo bonito na Copa Estância, seu Delair. Parte da tarde, também amanhã, segue a Copa Estância. A partir das 14 horas, teremos as rodadas entre a equipe de Timburi enfrentando a equipe de Ipaussu. Então, jogos pela manhã e jogos pela tarde no estádio Gilbertão. No domingo, teremos o 40 a mais aí, que está na fase de encerramento da primeira fase. A equipe da Estância Piraju enfrenta a equipe da Cantareira. Acho que o jogo aí de pirajuense para cumprir tabelas, duas equipes com poucas chances de classificação. Aí no domingo, pacotão de modalidades lá. Domingo nós vamos estar com voleibol feminino, o aquátlon, tênis de dupla feminino e futebol masculino, tá? Então temos representantes aí em várias modalidades, Piraju mostrando seu potencial, sua força e na busca aí das nossas medalhas, de fazer bonito a participação de Piraju nas Olimpíadas Santa Barbarense. Começo de semana a gente traz os resultados para ver como que foi a participação de cada modalidade. E é isso, seu Delair. Futebol de Piraju não para, o esporte não para. Agitado, movimentado e viva o Brasil. Vamos torcer também por esse nosso Brasil aí que faça bonito na Copa também, né, seu Delair? É o que temos para hoje. Meu muito obrigado, bom dia, boa tarde a todos.
11: Fim de papo, Parada Esportiva fica por aqui. Daqui a pouquinho vem aí Jornal Operação.

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2: Na estância turística de Piraju, meio-dia e 5, boa tarde. Hoje é sexta-feira, 19 de junho de 2026, dia do cinema brasileiro. Jornal Operação Cidade, com a apresentação de Marcos Fernandes, apoio técnico JP Ribeiro. A participação é de Adriano Dias. As manchetes. Governo de São Paulo reforça segurança com a entrega de mais de 250 viaturas para a Polícia Militar. Frei Rony Valder Biancão assume paróquia São Sebastião, em Santa Cruz do Rio Pardo. Defesa Civil de São Paulo alerta para a chegada de frente fria. Família de Avaré faz buscas por mulher de 43 anos desaparecida em Avaré. Prefeito de Timburi, Cristiano Amorim, fala do Banco da Terra em Timburi. Moradora de Ourinhos, ela também está desaparecida. Ainda casa invadida e joias furtadas em Santa Cruz do Rio Pardo. Avaré, idoso é investigado por suspeita de exploração sexual de adolescente. Sítio é furtado e incendiado na cidade de Angatuba. Daqui a pouquinho a participação ao vivo do vice-prefeito e chefe de gabinete da Prefeitura de Piraju, Leonardo Tonon. Agora o destaque da internet com Adriano Dias.
3: Estados Unidos chamam condenação de Eduardo Bolsonaro no STF de perseguição.
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1: Girando com a notícia. Meio-dia 8, o governo de São Paulo reforça a segurança da capital com 251 viaturas. O governador do estado de São Paulo, Tarcísio de Freitas, entregou 251 viaturas para a Polícia Militar e também para a Polícia Civil. Estas viaturas agora serão destinadas para os municípios, né, do interior e também para a capital. Portanto, viaturas da polícia, tanto Polícia Militar como também da Polícia Civil, estão sendo destinadas para os municípios. 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Mega Sena acumulou de novo a Mega Sena, hein? A Mega Sena acumulou o sorteio de ontem à noite. Sendo assim, o sorteio de amanhã, sábado, dia 20, vai pagar
2: 42 milhões. 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Defesa Civil de São Paulo alerta para a chegada de frente fria. Mais frio vem por aí, hein? A Defesa Civil de São Paulo divulgou o boletim, colocando a nossa região e também o estado de São Paulo em atenção para as condições climáticas adversas previstas para a partir deste sábado, a partir de amanhã, dia 20, inclusive com previsão de chuva. Começa no sábado, domingo e segunda-feira, frio e também previsão de chuva, de acordo com a Defesa Civil. 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Frei Ronivalder Biancão, é de Santa Cruz do Rio Pardo, família Biancão de Santa Cruz do Rio Pardo. Frei Ronivalder Biancão assume a paróquia São Sebastião em Santa Cruz do Rio Pardo. Ele que inclusive atuou como padre em 2018. Em Tocantins, agora está voltando para sua cidade natural como padre, né? Santa Cruz do Rio Pardo. 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Campanha vai acontecer, gente, campanha de doação de agasalhos na cidade de Fartura. Atenção, população farturense, amanhã, sábado, dando sequência aí a entrega, distribuição das roupas arrecadadas na cidade de Fartura. A prefeitura, através do Fundo Social de Fartura, vai estar amanhã, das 9 horas da manhã até meio-dia e meia, no campo da Vila Nossa Senhora de Fátima, em Fartura, entregando os agasalhos. 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Meio-dia e 14, o Departamento Municipal de Saúde de Piraju informa que, devido à mudança da sede da Vigilância Sanitária, não haverá atendimento hoje. A Vigilância Sanitária funcionou por muito tempo na Rua 15 de Novembro, próximo ali ao Parque das Águas. A gente conhece como Bomba, né? A Vigilância Sanitária, Vigilância Epidemiológica. Eles estão mudando e vai começar a funcionar a partir de segunda-feira em novas instalações ao lado do prédio da ASP, da Associação Amigos da Saúde, né? Prédio ali foi construído pelo Dr. Paulo Ayler. Então, o departamento
1: de Vigilância Sanitária está indo para lá, como também assim um departamento de saúde da Prefeitura de Piraju. Meio de 14, a ASP, portanto, aí vai ter ali como vizinho, né, o Departamento de Saúde. A PESP é o Sindicato dos Professores do Estado de São Paulo. A PESP, com sua subsede em Piraju, a Rua Dona Francisca Leonel, no centro de Piraju, em defesa dos professores. Ourinhos. Jovem desaparecida mobiliza Corpo de Bombeiros em Ourinhos. Equipes do Corpo de Bombeiros de Ourinhos estão realizando buscas nas águas do Rio Pardo, atrás de Gabriele Micaele, de 22 anos. Ela está desaparecida há vários dias de sua casa na cidade de Ourinhos. Existe a possibilidade dela ter caído nas águas do Rio Pardo na cidade de Ourinhos. As buscas prosseguem. Meio-dia e 15, 12 horas e 15 minutos, Ergo Vida. 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Família de Avaré faz buscas por mulher de 43 anos que está desaparecida. Em Avaré nós temos aí o desaparecimento de Regiane Cristina Maragno de Souza, de 43 anos, moradora do Jardim São Judas Tadeu, na cidade, portanto, de Avaré. Ela falou para a família que ia sair, porque ia fazer compras, mas ela acabou desaparecendo. Desde domingo, né? Domingo passado, desapareceu. O Corpo de Bombeiros, a polícia, eles estão, portanto, aí fazendo as buscas pela avariense, a Regiane Cristina Maragno de Souza, de 43 anos. 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São 12 horas e 18 minutos. Hoje tem jogo do Brasil, hein? Hoje tem jogo do Brasil à noite. E lembrando, gente, que em virtude do jogo do Brasil hoje à noite, a coleta do lixo doméstico aqui em Piraju vai ser mais cedo hoje, hein? Isso, vai ser às 5 horas da tarde. Então, gente, às 5 horas da tarde, o coletor vai estar passando aí pela sua rua, pelo seu bairro, hein? Pessoal, vamos colocar o lixo mais cedo aqui na Estância Turística de Piraju, 5 horas da tarde hoje, devido devido aí ao jogo, né, do Brasil. São 12 horas e 19 minutos. 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Meio-dia e 20, 12 horas e 20 minutos. Lembrando, gente, que amanhã, sábado, nós vamos ter aqui em Piraju, lá na praça, em frente ao supermercado Bragado, uma noite especial. A Igreja Assembleia de Deus, na Avenida da Saudade, vai realizar amanhã, sábado, a partir das 4 horas da tarde, na praça em frente ao Bragado, Festival de Inverno. Haverá louvor, haverá reflexões e haverá também praça de alimentação. Vai ter lá pastel, chocolate quente, entre outras delícias. Agora são 12 horas e 20 minutos, meio-dia e 20. Vamos registrar nossas condolências. Foi sepultada hoje pela manhã, aqui em Piraju, a senhora Maria Aparecida de Paula, de 80 anos. A senhora Maria Aparecida de Paula, de 80 anos, morava na Avenida Pinheiro Preto, nosso teto. Isso deixa o esposo, seu Eliseu Alves de Paula, os filhos Eliseu Júnior e Elaine. Sepultamento da senhora Maria Aparecida de Paula, de 80 anos, foi hoje às 9 horas da manhã, no cemitério aqui de Piraju. Condolências aos familiares. Vamos mandar também nossas devidas condolências, registrar, né, as nossas devidas condolências. A cidade de Sarutaiá será sepultado hoje às 5 horas da tarde na cidade de Sarutaiá. João Batista da Silva. João Batista da Silva era conhecido em Sarutaiá como João Canela. Tinha 56 anos de idade, morava no Pesqueiro São Germano, em Sarutaiá. Sepultamento dele vai ser hoje em Sarutaiá, às 5 horas da tarde. 12 horas e 21 minutos, meio-dia e 21. Agora a programação da paróquia Nossa Senhora Aparecida, Vila Cantizani, em Piraju. Hoje, às 18h30, adoração ao Santíssimo Sacramento. Às 19h30, Santa Missa na Matriz Cantizani. Amanhã, sábado, 18 horas, Santa Missa na Capela de Santa Rita da Cures Paulo. 19h30, Santa Missa na Capela Nossa Senhora das Graças, no Ana Cristina, em Piraju. Vamos para o intervalo comercial, instantes, outras notícias.
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0: Meio-dia e meia. Ontem o prefeito da cidade de Timburi, o Cristiano Amorim, ele realizou uma live, uma transmissão pela rede social. E entre os seus assuntos, ele falou sobre o Banco da Terra, os bancos da terra da cidade de Timburi. Vamos ouvi-lo.
1: Nós estamos já findando a elaboração de um rascunho de uma lei para que em breve a gente possa também encaminhar para a Câmara Municipal um projeto de lei para a implantação de um poço artesiano nos bancos da terra aqui de Timburi. Né? Queria partilhar isso com vocês também. É o nosso compromisso. Inclusive, estou até com a documentação que eu queria partilhar com vocês, que nós fizemos da Caixa Econômica Federal, né? Que eu partilhei isso com vocês também, com relação a recursos, porque foi o nosso compromisso também de campanha, né? De levar água, um poço artesiano, até os bancos da terra do município de Timburi, principalmente aqueles que sofriam com a falta d'água. É nosso compromisso. E se Deus quiser, nós iremos fazer isso. Nós iremos fazer esse trabalho porque sabemos que é importante. Né? Então eu queria partilhar isso com vocês também, porque tudo aquilo que nós fizemos de planejamento na época da nossa campanha, nós estamos procurando atender. Por isso que o prefeito tem 4 anos, porque o prefeito tem que trabalhar com as demandas que há. Né? A gente faz um planejamento, um projeto, e no transcorrer de tudo isso, nós temos que caminhar para executar. Porém, há projetos que a gente não consegue fazer do dia para a noite. Há demanda, há tempo, há a questão que muitas vezes emperra da burocracia, da legislação, mas que nós temos que fazer. Não há outra alternativa. Né? O poder público tem que fazer isso, tem que seguir os ritos, os processos, tudo de forma regular, como determina a lei. Mas o que basta é saber aonde nós queremos chegar. Basta ver para vocês, ver o centro de saúde, né? As adequações que nós fizemos. No dia de ontem também sentei aqui com o secretário de obras, o Alessandro, porque nós vamos ter que fazer algumas adequações de acordo com os laudos do bombeiro naquele espaço. Adequações na rampa de acesso, acessibilidade. Vamos ter que fazer uma série de trabalhos lá. Estávamos ontem conversando aqui, eu com o Alessandro, e isso será feito na nossa gestão também. E isso também envolve dinheiro. Já foi feito reformas naquele centro de saúde no passado, mas não se atentaram para essas adequações que deveriam ocorrer. Haja visto que quando nós assumimos o mandato, quantas benfeitorias nós fizemos no centro de saúde, não é? Fizemos e trabalhamos incansavelmente para isso. Nós também na semana que vem estaremos implantando aqui na Avenida da Saudade o novo cruzeiro. O cruzeiro que lá existia não é um cruzeiro que foi implantado há anos, como foi até citado, nós procuramos saber com a comunidade católica, cruzeiro que a madeira não tinha condição de ser restaurada, já estava deteriorada, estava colocando risco, inclusive quando esse cruzeiro estava lá, vocês viram que ele estava torto, colocando risco, né? O que, que nós fizemos? Nós fizemos o processo certinho, como tem que ser feito pela legislação, e vamos colocar um cruzeiro agora com um cruzeiro luminoso, como tem em Piraju, lá na Vila Tibiriçá. Um cruzeiro de metal, mas luminoso, porque a gente sabe que é importante também, as pessoas pediam por isso, inclusive o Serginho, né, Valentim, sempre quando passava lá dizia: Amorim, você vai deixar um cruzeiro?
0: Ouvimos assim o prefeito da cidade de Timburi, Cristiano Amorim. Vamos para o intervalo comercial, em instantes, uma entrevista ao vivo com o chefe de gabinete da prefeitura, vice-prefeito de Piraju, Leonardo Tonon.
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12: Meio dia e 40, ouvintes do Jornal Operação Cidade da Rádio Paranapanema. Nós estamos recebendo aqui ao vivo a presença do vice-prefeito e chefe de gabinete da prefeitura aqui de Piraju, Leonardo Tonon. A semana foi uma semana bastante corrida, principalmente na área da saúde, né? Resolvendo detalhes aí com relação ao pronto-socorro. Muito boa tarde, obrigado pela sua presença.
13: Boa tarde, JP. Boa tarde a todos os ouvintes da querida Rádio Paranapanema FM. Mais uma vez, uma satisfação, um prazer estar aqui e adentrar a todos os lares de cada cidadão e cidadã pirajuense. Muito bem, Marquinhos. Semana corrida, tumultuada, mas com boas notícias, né? Graças a Deus, depois de todo esse percalço, né, da questão que nós tivemos em relação ao atraso da folha de pagamento dos servidores, dos funcionários do hospital, a gente conseguiu, após o nosso jurídico entrar com a petição, o juiz autorizou o repasse do recurso necessário para pagar a folha de pagamento dos funcionários. E por que se deu isso, né? O Hospital de Piraju, ele tem uma decisão judicial através de falta de prestação de contas do tribunal, que ele impede que a prefeitura repasse qualquer recurso público sem antes obter a prestação de contas analisada e aprovada pela nossa contabilidade e autorizada pela promotoria, pelo juiz. Então nós tivemos aí uma reunião, né, onde se deu essa autorização e a prefeitura correu para fazer a petição e deu tudo certo. Então essa prestação de contas não acontecia desde abril, né? Desde abril. Então faz praticamente 2 meses, né, que estavam nesse dilema. Nós cobrávamos, aí mudou a diretoria, a gente entende, mas a gente precisa de mais agilidade, porque, né, o funcionário trabalhou, ele tem que receber. Então outras coisas que a gente sempre tá cobrando, tá acompanhando. Hoje, até as 2 horas da tarde, vão ser pagos também a questão do PJ, né, das pessoas que prestam serviço. Algumas pessoas receberam ontem, outras hoje, pela manhã, e até as 2 horas da tarde vai ser sanado de todos. Isso foi o que o administrativo, o senhor Aymar, me passou na manhã de hoje. Porque a gente acompanha, né? O prefeito Carlinhos me dá essa autonomia, faz com que eu acompanhe todos os setores, não só como na área da saúde, como todos os setores. A hora que tem uma coisinha lá que tá amarrado, o negócio parece que não anda, não vai, ele fala: Léo, cuida disso aí pra mim, que a gente precisa solucionar. E a gente tem, graças a Deus, bom trânsito em todos os setores, a gente trata todo mundo com muito respeito, com consideração, e eu valorizo cada servidor municipal envolvido em todos os trâmites, e isso é muito importante para que as pessoas, né, tenham esse reconhecimento, corram atrás das coisas para poder, né, principalmente nesses assuntos, né, como, poxa, atrasou o pagamento, é uma coisa desnecessária, chata, não poderia jamais acontecer. Então a gente precisa estar em cima disso e sanando essas problemáticas.
12: Antigamente não fazia o pagamento dos funcionários do hospital porque não tinha dinheiro. Agora é o contrário, agora tem o dinheiro.
13: Exatamente. Tanto que quando deu a decisão judicial, em questões de minutos já estavam na conta do hospital. Então, nós trabalhamos muito com a economicidade, a gente trabalha muito em relação a aplicar o recurso da melhor maneira possível. É um cuidado que o prefeito tem em relação aos cofres públicos, porque isso é o papel do gestor, né? Você administrar o recurso público da melhor maneira possível.
12: E hoje nós temos Tribunal de Contas que está em cima, como sempre, né?
13: Isso.
12: Ainda mais, né? Nós temos aí o Poder Judiciário,
13: exato,
12: né? O juiz, o promotor. que estão acompanhando também.
13: Estão acompanhando, e eu vou falar para vocês, isso é muito importante para nós, e nós ficamos totalmente tranquilos quando tem esses órgãos fiscalizadores a par da situação, porque nós estamos fazendo o correto, nós estamos fazendo aquilo que é certo, dentro da lei, da legalidade. Quando tem esses órgãos que fiscalizam, que cobram as situações e as ações de forma correta, nós ficamos tranquilos, porque quando chega na nossa decisão, o resultado é sempre correto. Porque esses órgãos estão rigorosamente atentos e nós estamos seguindo da melhor maneira possível para não cometer nenhuma ilegalidade e nem prejudicar os cofres públicos ou as instituições, todos os setores adjacentes da prefeitura, porque isso é importante, isso é o papel do gestor.
12: Porque o Tribunal de Contas, ele aponta, o Ministério Público, né, o promotor, às vezes...
13: Judicializa.
12: Então, tá todo mundo orientando, né?
13: Exatamente, exatamente. E nós temos servidores capazes, tanto servidores aprovados em concurso, né, os efetivos, tanto servidores que estão em comissão, são comissionados, né, escolhidos pelo prefeito. E nós temos pessoas do alto gabarito dentro da administração municipal em Piraju. E isso é muito importante, porque essas pessoas técnicas que fazem, né, as coisas funcionarem, né? Nós estamos ali, eu tô de passagem, o prefeito tá de passagem, amanhã ou depois virão outras pessoas, outros gestores. E isso, a gente mantendo essa base dentro da prefeitura, dando condições para que o servidor público faça o seu trabalho da melhor maneira possível como comissionado. E isso para nós é muito importante, porque vai se criando e melhorando as situações dentro da prefeitura, que amanhã ou depois vão refletir na onde? Na população. Com melhor serviço, com melhor atendimento. E é isso que nós batalhamos lá dentro.
12: E também foi se tratado na área da saúde sobre terapia
13: ocupacional. Isso. Na verdade, foi algo assim que eu falo para todo mundo, que foi algo desnecessário que aconteceu para se tornar publicamente, né?
12: Só para a gente explicar para quem está nos acompanhando e não se recorda do caso.
13: Isso. Nós temos mandatos judiciais de mais de 42 crianças que necessitam de atendimento de terapia ocupacional. São crianças neurodivergentes, com famílias atípicas, né, que buscam tratamento através de mandatos de segurança, de ordens judiciais. Nós, enquanto gestores municipais, nós temos que tomar esse cuidado, porque são pessoas, são famílias, são crianças que nós temos que olhar com muito carinho, olhar de forma humana, humanizando todo o processo burocrático, todo o sistema que... Só por se tratar de prefeitura já é moroso. Qual que é o nosso papel? Fazer com que as coisas andem o quanto antes, para que chegue o tratamento da criança e ela não tenha nenhum regresso, né? Muito pelo contrário, nós temos que cuidar dia após dia para que as crianças possam evoluir no seu tratamento. Aí houve um apontamento sobre a profissional que vinha acompanhando os atendimentos, né, executando as terapias. E aí houve algumas divergências de informações, né? Uma cobrança excessiva por lado do departamento, falta de documentos por outro lado. E a gente conseguiu... Porque assim, Marquinhos, só para a população entender. O prefeito, quando escolhe pessoas, assessores, ele escolhe as pessoas para que ele não precise estar em todos os setores ao mesmo tempo. Então são pessoas competentes, técnicas para que isso possa acontecer. E blindar a administração de eventuais situações como nós vivemos aqui. O que houve de na minha opinião, fora do eixo, é que se tratou de uma forma pública, né, com imprensa, com conselhos. E isso, na verdade, foi um apontamento. O que eu fiz essa semana, desde a reunião do Conselho Municipal de Saúde, que eu participei na quinta-feira passada, pra cá? Quando chega pro prefeito, pro vice, já tá extrapolado, né? A coisa desandou, vamos dizer assim, né? E nós batalhamos e brigamos com as pessoas ali, no bom sentido falando, né? Pra que isso seja feito ouvindo a população, ouvindo aquele que é atendido, ouvindo as famílias, os pais, a criança, né? Quem melhor do que o pai, a mãe, o responsável, sabe o que é melhor pro seu filho do que as famílias? Ninguém. Então nós temos que ouvir, ter uma escuta especializada, uma escuta técnica, para que quando a pessoa que passa por uma situação como essa. Quando ela fala, a gente tem que baixar a cabeça e escutar, porque ela sente na pele. Ela tá ali no seu dia a dia, vendo as dificuldades, vendo aquilo que é de mais importante para nós. E nós, como gestores, temos que dar condições, tanto para o departamento, como para essas pessoas executarem o seu tratamento junto às terapias. E quando isso extrapolou, eu falei, o Carlinhos me falou assim, ó, olha isso para mim, cuida disso para mim, porque eu preciso de você nessa situação. Então eu fui, tomei a frente, tive a liberdade e autonomia do prefeito para poder tomar todas as decisões ali, e a gente conseguiu chamar a profissional, ver qual que era o apontamento realizado, o que poderia ser corrigido, e a terapeuta profissional, né, a Milene, ela esteve com a gente, esteve junto com a Ana Cristina do Compras, a Luciana Vendrameta, assistente social da saúde, a Ana Lúcia da saúde, nós estivemos ali conversando, encontramos a melhor maneira possível. Os pais, desde o ano passado, eles realizaram uma declaração por escrito, de próprio punho, que a efetividade do vínculo no tratamento dessas crianças. E nós usamos isso até para incluir no termo de referência sobre o vínculo, para poder continuar com o tratamento. Então foi feita a correção por parte da profissional no andamento do tratamento, e foi feito também uma correção no termo de referência. Haja vista, a gente conseguiu dar a continuidade do tratamento pela profissional Milene. Já foram feitos mais de 22 empenhos em relação a isso, dessas crianças, né? Ou seja, 22 crianças que vão retomar os seus atendimentos, as terapias, junto à profissional Milene. Então, ou seja, uma coisa interna que a gente conseguiu resolver ali em uma semana, tomou uma proporção muito grande, onde eu tive que, por obrigação, intervir. E graças a Deus, na minha intervenção, com autonomia e liberdade do prefeito, né, que não tem condições de estar ali em todos os lugares, a demanda para ele é muito extensa, né, muita coisa para resolver, para assinar, cumprindo agendas fora de Piraju. E eu, graças a Deus, a gente conseguiu, com a ajuda dessas técnicas que eu citei, a resolução maior. O diretor de saúde, Ortega, também participou da nossa reunião, esteve junto e também quer o melhor para esses atendimentos. Aí, graças a Deus, a gente chegou nesse consenso dentro da lei, sem descumprir nenhuma legalidade daquilo que é proposto pro judiciário, atendendo o mandato de segurança, atendendo a decisão judicial. E graças a Deus, a gente vai retomar aí o mais rápido possível os atendimentos das crianças neurodivergentes com a terapia ocupacional realizada pela profissional Milene.
12: A ASP também se disponibilizou a ajudar.
13: Isso, inclusive nós, tanto eu na minha fala no conselho, como o próprio prefeito Carlinhos, nós agradecemos a Mila, como presidente da ASP, toda a sua diretoria, que no momento turbulento ali, onde os pais estavam naquele impasse, né? E agora, onde vai ser o tratamento do meu filho, o que vai acontecer? Ela tomou a frente com um recurso próprio da entidade, né, juntamente com a aprovação da sua diretoria, e disponibilizou para todas as famílias esse atendimento. Então fica aqui o meu agradecimento público, já agradeci publicamente em outras ocasiões, mas com um coração grato sempre é válido destacar o quão a gente é feliz e agradecido por pessoas como ela, que se disponibilizou, atendeu de maneira super bem a Milene, e já essa semana, por exemplo, já teve alguns atendimentos por parte dessa profissional, custeados pela ASP, e agora com essa boa notícia da administração, a gente vai retomar com a profissional Milene, dentro do mandato de segurança, dentro da legalidade, ou todos os empenhos realizados pela prefeitura, nós iremos retomar os tratamentos pela prefeitura municipal.
12: Leonardo, como é que está com relação ao concurso? Está todo mundo aguardando o concurso da prefeitura.
13: Nós também estamos ansiosos com o concurso. Eu acho que estamos a cada dia que passa avançando nisso para poder publicar o edital do concurso quanto antes, né? A empresa já está fazendo a elaboração do edital para poder fazer a publicação, porque nós estamos precisando dos profissionais. Todo mundo se lembra, e é sabido por todos, que nós tivemos uma baixa muito grande de servidores aposentados que deixaram o quadro municipal, e nós estamos necessitados de profissionais em todos os setores. Então, é um concurso extenso, com muitos cargos, com muitas opções para as pessoas realizarem o concurso, e isso vai ser a melhor maneira de resolver muita coisa para nós enquanto gestão pública e também para a população, porque vai gerar emprego, vai dar oportunidade para as pessoas ali serem concursadas, efetivas, se tornarem servidores públicos.
12: Agora, os funcionários da prefeitura, né, aqueles que já trabalham na prefeitura, alguma mensagem, eles que também ficam na expectativa?
13: Olha, Marquinhos, sem o servidor municipal, nada se resolve dentro da prefeitura. Posso eu ter a maior boa vontade do mundo, o prefeito ter a maior boa vontade do mundo, sem o servidor que carrega o piano ali todos os dias, que buscam o atendimento da melhor maneira possível, isso não acontece. E é esses servidores que eu disse que amanhã ou depois, com a nossa saída, vendo outras pessoas, essas pessoas vão permanecer. Então, o legado que uma gestão pública deixa passa na mão dos servidores. Então, nós valorizamos muito os servidores. Qualquer ato que nós vamos propor, que a gente vai executar, a gente chama sempre 2, 3 servidores, escuta o que eles têm a dizer. Eu gosto muito de ir nos departamentos, de ir nos setores e ouvir aquilo que... E as críticas, eu gosto muito de crítica, porque é através das críticas que a gente aprende. E eles deixam essas críticas para nós, e eu tenho que tratar disso como algo construtivo, algo positivo. Porque a gente corrige a rota, vê o que está errado, tenta da melhor maneira possível ali resolver. É lógico que tem coisa que gera um desgaste, como aconteceu nessa semana para cá em relação à saúde, mas como eu mencionei, eu jamais vou deixar de dar minha cara a tapa. Eu sou uma pessoa muito transparente, límpido em tudo que eu faço. E isso é importante porque, assim, pra coisa boa, coisa ruim, eu tô ali. E é sempre isso. E o prefeito sempre fala pra mim, vai, resolve isso pra mim, me ajuda nisso. E eu tenho maior satisfação de trabalhar com o público, de trabalhar em prol da população de Piraju, porque é o que eu fui eleito para fazer isso, é aquilo que tá no meu sangue, né, desde muito novo, desde muito cedo, e sempre vai ser assim. Enquanto eu tiver a oportunidade, primeiramente dada por Deus e depois da população, é isso que eu vou fazer sempre.
12: E na área do esporte também, do turismo, a cidade tá bastante movimentada.
13: Sim, o esporte nosso, ele tá respirando, né? A gente vê campeonatos para todas as modalidades, para todas as idades, né? Futebol sempre muito bem movimentado, o diretor Luciano sempre buscando junto com os funcionários ali algo novo, né? Vai ter aí um campeonato do futsal em breve, tá tendo quarentinha, isso é muito importante. Olha, haja vista aí o resultado da ginástica rítmica, né? Através da Júlia, eu quero deixar aqui os meus parabéns a todas as ginastas, todas as atletas que foram e fizeram muito bonito, né? Trouxeram aí um dos melhores resultados que a ginástica pirajuense já teve, e nós só temos a agradecer o empenho, o trabalho, por todos os percalços, todas as dificuldades que nós tivemos, inclusive no dia da viagem com o ônibus, né? O ônibus que iria teve um problema mecânico, teve que ir para a oficina e não deu tempo de ficar pronto. O Evandro deu um jeito, conseguiu, né, dentro da lei, resolver para nós isso, levar as meninas, né, mesmo atrasadas ali, mas conseguiram e fizeram bonito. Não desanimaram com as dificuldades e fizeram bonito. Então, eu gostaria de agradecer aqui, em nome da Júlia, todos os profissionais da ginástica, todas as alunas, todas as atletas que viajaram e também que representaram Piraju nisso, e aos pais, que por mais que tenha tido esse atrito, elas confiam no trabalho da Juliane e de todas as professoras.
12: Tá certo. Leonardo, muito obrigado pela entrevista. Algo mais você queira registrar?
13: Eu gostaria de agradecer a população, dizer que nós estamos trabalhando dia após dia, todos os dias, da melhor maneira possível, que a gente vai melhorar cada vez mais para entregar, de fato, uma qualidade no serviço público, no atendimento, e se tiver que corrigir rota, nós vamos ter que corrigir rota. Se tiver que brigar com quem for por causa da população ou por causa de uma situação, nós vamos brigar. O Carlinhos sabe a minha personalidade, sabe como eu trabalho. Desde quando foi feito o convite para mim lá atrás para ser o vice dele, ele sabia com quem ele estava lidando. Eu jamais vou ser desleal ou prejudicar ele ou qualquer outra pessoa que seja. mas eu nunca vou deixar de falar aquilo que eu penso, aquilo que eu acho, em prol da população. Não quero louros para mim, não quero passar por cima de ninguém, mas a população merece um respeito, merece uma resposta, e do Leonardo Tonon eles sempre vão ter.
12: E agora de manhã você estava com o prefeito?
13: Estava com o prefeito praticamente a manhã toda lá, resolvendo todos os problemas, e se Deus quiser, tudo vai se encaixando.
12: Tá certo, obrigado.
13: Eu que agradeço, um abraço a todos.
12: Meio-dia 58, após o intervalo, outras notícias.
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12: 13:08. 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Agora as últimas da internet, tempo e temperatura com Adriano Dias.
2: Boa tarde, ouvintes do Jornal Operação Cidade. 11:27. Polícia desarticula narcomilícia que movimentou 25 milhões no Rio de Janeiro. 11:35. Segundo pesquisa, Tarcísio lidera disputa pelo governo de São Paulo. 11:40. Governo libera 8 bilhões para o setor aéreo. 11:46. Estados Unidos chamam condenação de Eduardo Bolsonaro no STF de perseguição. 11:50. Pix por aproximação deixará de ter limite diário. 12:07. Dólar opera em queda com foco nas negociações entre Estados Unidos e Irã para o fim da guerra. 12:30. Inverno começa no domingo. Estação será de frio e chuva acima da média. E agora com relação ao tempo e temperatura, hoje a mínima é 11 e máxima de 23 graus. Não há previsão de chuvas. Amanhã, a mínima é 14 e máxima de 18 graus. Está previsto 15 milímetros de chuva. No domingo, a mínima é 12 e máxima de 18 graus. Não há previsão de chuvas. São essas as notícias do Brasil e do mundo e do tempo e temperatura para o jornal Operação Cidade.
12: 13:10. Vem aí agora as informações da área policial.
3: Em Avaré, idoso é investigado por suspeita de exploração sexual de adolescente. 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Em Avaré, idoso é investigado por suspeita de exploração sexual de adolescente. Uma ocorrência envolvendo 3 adolescentes e 1 idoso. Terminou com registro de um boletim de ocorrência por suspeita de exploração sexual de menor no bairro Brabância, em Avaré. De acordo com as informações da Polícia Militar de Avaré, equipes da Base Comunitária Móvel da Polícia de Avaré foram acionadas para averiguar uma denúncia de tentativa de invasão de residência. Ao chegarem ao endereço indicado, os agentes encontraram dois adolescentes que relataram estar à procura de uma terceira pessoa que estaria dentro desta casa. O proprietário da residência inicialmente negou a presença do jovem no local. No entanto, durante a averiguação, o terceiro adolescente apareceu. Segundo o relato dos policiais, o morador foi questionado sobre a presença do menor e afirmou que teria contratado um programa por meio de um site de acompanhantes, alegando desconhecer que o rapaz era adolescente menor de idade. Diante das circunstâncias encontradas, todos os envolvidos foram levados ao plantão policial da cidade de Avaré. Em Angatuba, sítio é furtado e incendiado. Um sítio foi furtado e incendiado no bairro Covada, na zona rural de Angatuba. O caso é investigado pela Polícia Civil de Angatuba. De acordo com a polícia, o proprietário costuma ir ao sítio dia sim, dia não. Ao chegar no sítio, ele acabou encontrando o sítio destruído pelas chamas. Os criminosos levaram diversos eletrodomésticos e móveis, como televisão, geladeira, estante, torneiras, chuveiro, 200 metros de fiação elétrica. E depois do arrombamento e furto, colocaram fogo no sítio. O caso está sendo investigado. Em Cerqueira César, Força Tática apreende menor por ato infracional de tráfico de drogas. Equipes de Força Tática de Avaré apreenderam um adolescente de 15 anos por tráfico de drogas na Vila Nossa Senhora de Fátima, em Cerqueira César. Ao notar a presença das viaturas, o jovem tentou alertar o condutor de um veículo e fugiu para o interior de uma casa, arremessando um embrulho no quintal desta casa. O adolescente foi abordado. A polícia localizou 10 microtubos de cocaína. Outros 29 microtubos de cocaína também foram localizados na casa, no guarda-roupa. Ao todo, 39 recipientes de cocaína foram apreendidos. O menor foi levado ao plantão policial. Morador de Santa Cruz do Rio Pardo tem casa invadida e joias furtadas. Uma casa foi invadida e joias foram furtadas em Santa Cruz do Rio Pardo, em uma casa na rua Paulo Assis, no bairro Morada da Ponte Nova. O caso está sendo investigado. Homem é preso em flagrante por furto de fios elétricos na cidade de Avaré. Um homem de 29 anos foi preso em flagrante na madrugada de ontem em Avaré, após ser surpreendido pela polícia militar furtando fios de uma residência na rua Acre. A ocorrência teve início durante patrulhamento de rotina, quando os policiais notaram uma bicicleta abandonada em uma via pública. A situação levantou suspeitas e motivou uma averiguação no local. Ao se aproximarem da casa, os agentes flagraram o suspeito, conhecido no meio policial pelo apelido de Formiga, manipulando a caixa de energia da casa com o auxílio de um alicate e uma chave de fenda, e furtando fios e colocando em sua mochila. O Formiga de Avaré foi preso. Motorista atropela pedestre, foge e pedestre morre na rodovia Castelo Branco, próximo ao município de Boituva. Na manhã de ontem, quinta-feira, dia 18, pela rodovia Castelo Branco, SP-280, município de Boituva, interior de São Paulo, um pedestre foi atropelado e morreu. O motorista fugiu. O caso está sendo investigado. Acidente na rodovia de Pompeia. Na tarde de ontem, pela rodovia Comandante João Ribeiro de Barros, SP-294, município de Pompeia. Uma caminhonete, ao fazer uma conversão para entrar no Distrito Industrial de Pompeia, esta caminhonete foi atingida por outra caminhonete que vinha pela rodovia. Duas pessoas ficaram feridas. Caminhão com carga de manta asfáltica pega fogo na rodovia de Itatinga. Na tarde de ontem, pela rodovia Castelo Branco, SP-280, próximo ao município de Itatinga, interior de São Paulo, um caminhão carregado com manta asfáltica, ele pegou fogo. As chamas consumiram o caminhão e também a carga, provocando uma densa fumaça preta que pôde ser vista a quilômetros de distância da cidade de Itatinga. Apesar do susto, o motorista conseguiu sair do caminhão a tempo e não se feriu. Para o combate às chamas, a rodovia precisou ser totalmente bloqueada por mais de uma hora, próximo ali a Itatinga. Segundo a concessionária que administra o trecho, o bloqueio causou cerca de 2 quilômetros de congestionamento. Participação do repórter Marcos Fernandes.

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0: E aí, pessoal, tá no Aras Mais Mais pra agitar sua tardezinha com muita música boa e aquela animação incomparável. Manda sua participação em nosso WhatsApp 14998330610 e segue a gente também pelas redes sociais @RádioParanapanema no Instagram e no Facebook.
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9: Cheguei de novo, galerazinha. Sou eu, Edson Costa, e as mais tá só esquentando. A música boa continua e a energia tá lá em cima. Prepara aí que vem muito sucesso pela frente.

0: bonito.
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0: Agora é o momento de se conectar com o que acontece no Brasil e no mundo. As informações mais relevantes vêm aí para te manter bem informado.
1: Com a popularidade em baixa no cenário doméstico, Donald Trump tem optado por manter distância da Copa do Mundo de 2026. Ele esteve ausente na estreia da seleção norte-americana no torneio. Aparentemente, Trump prioriza sua agenda interna, enxergando o Mundial mais como um desafio de segurança para o país, do que uma oportunidade para se promover politicamente. Essa postura demonstra um foco maior em questões internas, em vez de usar o evento esportivo como vitrine internacional.
0: Tá tudo certinho com as notícias? Agora seguimos com os melhores hits e aquele astral que só as mais traz pra você. Vamos de música!

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0: encerrando assim essa sequência de sucessos. Mas não desliga, porque o próximo momento tá recheado de hits pra embalar a sua tarde.
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3: Alô, mulherada linda. Chegamos com o Toque de Mulher, sempre trazendo um carinho e um incentivo para você brilhar. E olha só que dica valiosa pra gente conversar agora. A motivação nem sempre aparece sozinha, né? Às vezes a gente espera e ela não vem. Mas o segredo é que muitas vezes é a atitude que gera a motivação e não o contrário. Sabe aquele dia que a gente tá meio desanimada? Começar, mesmo sem muita vontade, já é um passo gigante. Pequenos começos fortalecem a nossa autoconfiança e nos impulsionam pra frente, rumo aos nossos objetivos. É um empurrãozinho de dentro pra fora. Pensa nisso com a gente. E não sai daí, porque ainda temos mais dicas incríveis e muita conversa boa pra rolar na última parte do nosso programa. Fica ligadinha.
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8: Estamos de volta, galerinha. Sou eu, Edson Costa, e aqui na Rádio Paranapanema FM, o importante é ter você com mais e te acompanhando com muita animação e a energia positiva.
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0: E assim a gente encerra essa sequência incrível, né? Mas fica ligado que tem muito mais música boa e animação vindo por aí. Aumente o astral e continua com a gente na Rádio Paranapanema FM.
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8: Chute da Copa 2026, galera, muito bem. Estou agora aqui no Agibank e eu tô com todo mundo que vai chutar, né? Tem a Andréia, tem a Fernanda e tem também a Maria Gabriela, que tá tentando escapar, mas ela não vai não, tá bom? Meninas, vocês já sabem, né? São 3 chances, acertando 2, já vai pra final. Quem vai começar? Você? Pode ser a Fernanda? Eita, então vamos lá, Fernanda. A Ana Pitano, você já pode começar, tá bom? Chute na Copa 2026. Vamos que vamos, apita o árbitro. Vai, Fernanda. Vamos lá, e vai chutar. Ai, foi pra fora. Calma lá. Que vai dar certo, hein? Ó, tem mais 2 chances ainda, Fer. Vamos que vamos. Pode apitar o árbitro e ela vai tentar de novo. Vamos lá. Eita, foi pra fora.
7: Errou!
8: Vamos lá. Vamos mais um de honra, Fernanda.
9: Agora vai que acerta.
8: É, vai que vai, né? Um de honra, pode... Eita, pra fora de novo.
7: Errou!
8: Vamos lá, então. Agora é a vez da Andréia. Andréia aqui com a gente. Vamos lá. Vamos que vamos. Pode ir, Andréia. Apitou. Eita, pra fora, né? Ó, quase. Ó, o que você acha, hein, Ana? Foi ou não foi? Não foi, né? Não foi dessa vez. Ficou no meio. É, ela tem que bater lá no fundinho da rede. Vamos lá, que agora vai, né, Andréia? Vamos, tem mais 2 chances pra você. Pode apitar o árbitro, vai lá. Eita, pra fora. Agora é a última chance. Tem que fazer o de honra, né? Vamos fazer mais um de honra. Pode ir, vamos lá. Eita, pra fora. Vamos lá. Tchau, tchau, obrigada. E agora quem vai é a Maria Gabriela. E Maria Gabriela, que ela é goleira, né? Ela tá toda hoje brasileira. Vamos, Gabi. Vai. Apitou o árbitro. Pode ir. Vai, Gabriela. Vai, Gabriela. Vai, vai, vai. Ah, na trave. Tô torcendo pra você, pode ir. Apitou o árbitro, pode. Vai, Gabi, vai, Gabi. Ah, pra fora também, foi na trave.
7: Errou!
8: Vamos lá. O último agora é o Dion. Dois quase, hein? Vai com fé. Pode apitar o árbitro, vamos que vamos. E ela vai tentar de novo. Ah, fora!
7: Errou!
8: É isso, gente. Por aqui a galera toda já foi. E ó, não teve gol hoje, mas tem muitas ofertas aqui, não é, Cris?
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8: 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Valeu, pessoal. Daqui a pouco a gente volta com mais chute da Copa para vocês e vamos que vamos, hein? Lembrando que aqui na 99, o importante sempre é ter você.

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4: Energia positiva lá no alto e um salve especial pra Grazi Ribeiro e Valdete Félix, que estão ligadinhos. Também o pessoal do nosso teto, estão curtindo, estão gostando? Oi, Pio do Lavador e o Emerson Marcelino, valeu pela audiência, viu? Você aí do Nova América, quem tá aí curtindo com a gente, segura essa sequência porque tem mais sucesso chegando.

0: muito, hein, galerinha? Encerramos por aqui, mas ó, eu, Edson Costa, tô aqui pra lembrar que tem mais música e alto astral esperando por vocês. Logo, logo, continuem aí na sintonia.
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8: Já tô de volta, pessoal, com a festa, claro, ela continua aqui com as mais, com muito mais música boa e aquele alto astral que só a gente tem. Solta o som porque o show não para.
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0: saber o que os famosos andam aprontando? Então fica comigo porque as fofocas mais quentinhas estão chegando.
1: Olha só essa que tá bombando na internet, gente. O Bonner descobre a verdade sobre o tombo da nossa querida Sandra Annenberg. E a reação dele? Ah, essa reação viralizou. Ele mesmo disse: "Estou pagando um mico homérico." É isso mesmo. Quem não se lembra? A internet inteira se divertiu com a Sandra Annenberg protagonizando um tombaço. Um tombaço daqueles, durante a apresentação do programa Como Será. Foi um momento que pegou todo mundo de surpresa, mas que virou um meme rapidinho, né? E agora, o tio Bonner, sempre atento a tudo que acontece, descobriu o que realmente rolou por trás desse episódio. A repercussão do Bonner foi gigantesca, mostrando que a gente adora uma boa história, especialmente quando envolve nossos apresentadores favoritos. E a Sandra, claro, levou tudo no bom humor, como sempre. Esse tipo de coisa só prova que até os maiores nomes da televisão são gente como a gente, sujeitos a uns tombos e a umas boas risadas. A gente ama ver essa espontaneidade e essa leveza no meio de tanta seriedade, não é mesmo? É o tipo de notícia que faz a gente dar risada e lembrar que a vida é para ser levada com leveza, mesmo quando a gente dá umas tropeçadas. A internet não perdoa, mas o carinho pelos nossos artistas sempre prevalece. E o Bonner, com a sua descoberta, só jogou mais lenha nessa fogueira de bom humor.
0: Eita, que hoje teve fofoca boa. Agora voltamos com mais música para animar o dia e deixar tudo ainda mais divertido. Com as Mais Mais, que continua com vocês.

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0: Vamos para o intervalo, mas a conexão com você continua. Manda sua mensagem no 14998330610 e já me encontra lá no Instagram também, no Face, @ Rádio Paranapanema. Fique ligado porque eu volto já já.
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0: Copa Brasil.
1: Chute da Copa 2026. Já tô de volta com vocês e agora estou aqui. Tô aqui na Connect Cell hoje pra falar pra vocês que temos mais três jogadores, né? Temos a Jéssica, tem o Ezequiel e tem também o Everley, tá bom, galera? Vocês já sabem as regras, né? Três chutes, acertou dois, já tá classificado pra final, tá bom? Depois que apitar o árbitro, já pode começar. O Everley já tá aqui pronto, sedento pela vitória. Vamos, Everley! Pode apitar o árbitro. Vai, Everley! Vamos que vamos! Se for legal, aí vai... Eita, pro gol! Aí sim, é o primeiro já foi.
0: Brasil!
1: Se fizer mais um, tá na final. Vamos lá, Everley! Pode apitar o árbitro. Vai, vai... Eita, na trave!
0: Errou!
1: Deixa eu ajeitar aqui o nosso gol. Vamos lá, vai, Everley! Vamos que vamos! Pode apitar, Ana! Vai mais uma vez e é... Ai, na trave!
0: Errou!
1: Não foi dessa vez, Everley! Vamos lá, vem o Ezequiel agora, vem o Ezequiel! Ó, o Ezequiel, ele é corintiano, tá animado?
2: Uhum.
1: Ah, então vamos que vamos, tá bom? Depois que apitar o árbitro, já pode começar. Pode ir, Ana, apita, vai pro gol. Eita, foi na trave!
0: Errou!
1: Então, vamos lá! Vamos lá, vamos com pose de jogador, hein? Respira, não pira, pode apitar o árbitro. Vai lá, Ezequiel! Gol!
0: Brasil!
1: Se fizer mais um, tá na final, hein? Vamos com calma, respira, pode apitar o árbitro. Vai, Ezequiel, vai. Ai, pro gol!
0: Brasil!
1: Isso aí! Olá, ó. Ó, Ezequiel. Parabéns, Ezequiel. Agora nós vamos com a Jéssica. Tá animada, Jéssica? Vamos que vamos. Vamos lá agora, então. Depois que apitar a Ana, você já pode ir. Pode apitar a Ana. Vai, Jéssica, pro gol! Parabéns!
0: Brasil!
1: Olha, que ideia, Jéssica. Vamos lá, que tem mais. Vamos com calma, respira. Pode apitar o árbitro. Vai, Jéssica, pro gol! Parabéns!
0: Brasil!
1: Eita, classificou. Vamos fazer mais um, Jéssica. Esse é só pra confirmar, tá bom? Respira com calma. Isso, pode apitar o árbitro. Calma. Eita!
0: Errou!
1: Bom, e é isso. A Jéssica já passou. O Ezequiel também.

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Ok, galera? Logo, logo eu volto com mais chute da Copa para vocês. E, ó, hoje tem jogo do Brasil, hein? É, vamos que vamos. Vamos na animação que o jogo e a vitória é nossa. Valeu, galera. 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
4: Voltamos, pessoal, aqui é o Edson Costa com as mais. Seguimos firmes e fortes para animar sua tarde. Estão prontos? Porque a música boa já tá chegando. Deixa tocar.

0: Vamos para um intervalo rapidinho, mas a animação não para. Fique ligadinho porque já já tem mais música pra você curtir.
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14: Tô de volta, galera. A energia continua lá em cima e tem muito mais música boa pra embalar sua tarde. Aumente o som, porque as mais tá com tudo aqui na Rádio Paranapanema FM.

Quem tá curtindo, levanta a mão. Quero sentir a energia de vocês. Manda seu recadinho 14 998330610 e já segue a gente no Instagram, @Rádio Paranapanema. Agora, bora com mais música boa pra embalar essa tarde?

0: assim encerramos mais um momento especial com as mais. Sou eu, Edson Costa, e quero você conectado comigo, porque o próximo som vai deixar sua tarde ainda mais incrível. Segura aí.
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4: Brasil!
5: Chute da Copa 2026, galera, muito bom dia, boa tarde. Gente, vamos lá, agora eu estou aqui no Magazine Galo, que estou com o Gastão, né, Gastão? Vamos hoje?
6: Opa, vamos classificar hoje, já classifica, né? Esse dia não é, todo mundo errou, só acertaram um gol, né? Eu acertei um gol, a Verônica acertou um gol, na outra, a Cristina acertou e depois ninguém fez mais nada.
5: Hoje a Verônica vai fazer, né, Verônica? Ó, hoje as nossas jogadoras são todas mulheres, temos a Cristina, tem a Verônica e tem a Arlete de novo. Vai tentar de novo, né, Arlete? Essa semana vai, né? Ó, as mulheres por aqui já conhecem todas as regras, né? Acertou 2 de 3 chutes, aí já vai pra final. Vamos começar então, todo mundo postos. Vamos lá, Cristina! Primeiro chute, pode apitar o árbitro. Vamos que vamos, Cris! Tô torcendo pra você. Eita! Fora, louco! Errou! Essa foi longe, hein, Cris? Pra fora essa. Vamos lá, mais uma vez, apitou a Ana. Vai que vai, opa, pra fora!
4: Errou!
5: Eita! A próxima vai, né, Cris? Vamos lá, que eu tô... Ó, tô com fé em você, hein? Essa tem que sair.
6: Não tá pensando no quentão.
5: É, tem que pensar no quentão, Cris. Ó, pode ir, Ana. E agora vai. Vai, vai, vai pro gol. Vai pro... Ai, na trave! Tá bom? Quem vem agora é a Verônica. Vamos ver. Tá confiante ou não?
7: Ah, tô sim, confiante.
5: Ah, então é a sua chance hoje. Vamos lá, bora. Apitou o árbitro, pode ir, Verônica, pro gol!
4: Brasil!
5: Vamos lá, Verônica, mais uma e tá classificada, hein? Vamos, com fé, hein? Pode apitar, Ana, vai, Verônica, pro gol!
4: Brasil!
5: Parabéns, Verônica! Vamos que tem mais, três, hein? Vai fazer os três.
6: Ela ficou a noite inteira treinando?
5: Certeza que ela ficou a noite inteira.
6: Mas com coco.
5: Com coco. Vamos lá, Verônica, mais uma chance. E essa é pra confirmar, hein? Pode chutar. Vamos lá, vamos lá, vamos lá. Pro gol!
4: Brasil!
5: É de drink da Verônica! Eita! Agora a Arlete tem que representar, hein? Ó, vamos lá então. Ei, essas moças estão boas, né, Gastão? Ah,
6: treinaram muito a noite, viu? Deve ter. Bastante. É com coco, é com abóbora, chutava tudo essa também.
5: Chutava tudo, né? Agora, atenção, Arlete! Vamos lá! Opa, na trave!
4: Errou!
5: Eita, vamos que tem mais duas chances, hein? Vamos lá, com calma, respira. Pode apitar o árbitro, vai lá, vai. Eita, pra fora!
4: Errou!
5: Eita, vamos lá. Vamos fazer o de honra, vamos, Arlete. Ó, que eu tô confiante, hein? Pode apitar o árbitro. Epa, calma lá. Foi pra fora.
4: Errou!
5: Ó, Gastão, seguinte, fala pra nós, qual que é o placar de hoje?
6: Placar de hoje?
5: É, Brasil.
6: Brasil, 4-1 pro Brasil.
5: 4-1, ó, você tá confiante, aí sim. 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
5: 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Já, já tem mais chute da Copa. E a gente espera por você, beleza? Aqui na 99, o importante é sempre ter você.

0: Brasil!
1: E aí, sentiu saudades? Já estamos de volta, tá? As mais continua embalando sua tarde com o melhor som. Aumente o volume porque a animação tá só começando.

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0: assim fechamos mais um momento especial aqui com as Mais Mais. Obrigado por estar comigo. Você faz toda a diferença nessa vibe incrível. Já já eu volto com mais música boa e alegria. Fiquem por perto, minha gente.
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1: Olá, minhas queridas. Que alegria ter a sua companhia aqui no Toque de Mulher. Um abraço apertado pra você que tá ligadinha. Pra fechar a nossa parte do programa com inspiração, lembre-se, a motivação muitas vezes vem da sua atitude. Começar, mesmo sem vontade, já fortalece a autoconfiança. Exercício físico é saúde mental. Não precisa de academia. Caminhar, dançar, alongar, liberam tensão, melhoram o humor, aumentam disposição. E a última dica, valorize suas conquistas diárias. Tarefas cumpridas, dias superados, tempo para si. Celebre, isso aumenta a autoestima e sua evolução. Com essa energia, a gente vai se despedindo. Obrigada pela sintonia. O Toque de Mulher volta no próximo programa, no mesmo horário, com mais carinho e inspiração. Um beijo e até lá.
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9: Tô aqui de novo e pronto para embalar sua tarde com as mais, seguindo com os melhores hits e aquela animação que não pode faltar. Prepare aí o seu coração que tem som bom chegando.
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0: Sobrenome. Intervalo é rapidinho, mas eu tô aqui esperando o seu alôzinho no WhatsApp 14 998330610, e também tô nas redes sociais, viu? Marca a gente lá no Instagram e no Facebook, arroba Rádio Paranapanema. Já volto com mais música pra animar sua tarde.
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0: Brasil!
1: Fute da Copa 2026, galera, estamos de volta por aqui com vocês. E agora, nós estamos aqui no Toninho Restaurante com o Toninho. Tem o Wellington aqui também, tem o Bruno hoje, todo aí de... Qual que é o time? Atlético Paranaense, aí sim, hein, Bruno? Mas hoje o time é do Toninho Restaurante e o pessoal já está aqui a postos. Nossa árbitra também já está por aqui. Vamos que vamos, né, Wellington? Hoje passou? Vai passar? Tem que passar, né? Tem que ir, né? Então vamos lá, prepara aí. Hoje nós estamos aqui fora, o ambiente está mais agradável, né? E é isso, vamos lá. Então pode apitar a Ana. E vamos lá, Wellington, eu confio em você e vai pro gol. Eita, pra fora!
2: Errou!
1: Não, na trave. Opa, vamos lá. Então, Wellington, eu estou confiando em você. Tem mais duas chances, dá pra fazer. Vamos lá, pode apitar o árbitro. Vamos lá, Wellington, e vai... Eita, pra fora também!
2: Errou!
1: Mas dá pra fazer um de honra, né, Wellington? Vamos lá. Vamos lá. Apitou a Ana e agora vai o Wellington, vai o Wellington. Ai, na trave! Não é? Quem vem agora? Vamos lavar o Toninho? Vem então, Toninho, vamos que vamos. Preparou aí? Tá firme?
3: Vamos lá, vamos ver se hoje vai.
1: Hoje vai, vamos que vamos. Pode apitar a nossa árbitra. Vamos lá, Toninho, vamos. Eita, ó, calma lá. E aí, o que nós achamos, vai? Foi ou não foi? Tem que chamar o VAR. Ah lá, ó. Tá pra fora, metade. Não foi dessa vez, Toninho. Mas nós temos mais duas chances. Vamos lá. Ó, foi metade, mas vai. Pode apitar, Ana. Foi. Eita, pra fora.
2: Errou.
1: Vai, Toninho, vamos de... Esse aqui de respeito. Vamos lá, vai dar certo. Vamos que vamos. Foi na trave.
2: Errou.
1: Fora. Agora é o Bruno. E o Bruno, ele veio todo tranquilão. Vamos. Tá preparado, Bruno?
4: Vamos lá.
1: Ó, são três gols. Acertando dois, tá na final. Vamos representar o Toninho. Vamos lá. Pode chutar, Bruno. Ela apitou. Pode ir. Vai, Bruno. Vai. Eita, na trave.
2: Errou.
1: Calma. Tem mais duas chances. Vamos lá. Não respira, Bruno, com calma. Vai aqui, ó, no molejo. Apitou a nossa árbitra. Pode ir, vai que vai, vai, vai, vai. Gol!
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1: Vai. Mais um e classifica, hein, Bruno. Respira com calma. Vamos lá. Apitou. Ai, na trave. Foi dessa vez. Ó, galera, não foi dessa vez. Mas na semana que vem estaremos aqui, não é? Obrigada, hein, Bruno? E aí, galera, o Wellington tá aqui pra falar pra vocês o seguinte. 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
1: É boa, hein, turma? 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
1: 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E ó, logo logo tem mais chute da Copa pra vocês, então acompanha por aí. E hoje, como eu já falei antes, tem jogo do Brasil também. Então a gente tá todo mundo animando pra que a vitória seja nossa, né, galera? Valeu, logo logo tem mais chute da Copa 2026.
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0: Agora é hora de dar uma pausazinha, mas não para de participar. Já mandei o seu alôzinho nas redes sociais, arroba Rádio Paranapanema, e quero ouvir você agora no WhatsApp, 14 998330610. Rapidinho, tô de volta.
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9: Tô de volta, minha gente. Agora é hora de aumentar o volume, porque as mais seguem embalando sua tarde com muita música boa e energia lá no alto.
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0: Intervalo é rapidinho, mas eu tô aqui esperando o seu alôzinho no WhatsApp. 14 998330610, e também tô nas redes sociais, viu? Marca a gente lá no Instagram e no Facebook, @RadioParanapanema. Já volto com mais música pra animar sua tarde.
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1: Chute da Copa 2026, galera! Muito que boa tarde! Agora nós estamos aqui na Construago do Thiagão. Quem mais tá por aqui?
2: Gabriel.
1: E como que é o nome do senhor também?
3: Walter.
1: O Walter e a Valentina. Tá todo mundo por aqui. Aposto já pra fazer mais um chute da Copa. E hoje vai que vai, né, Thiagão?
2: Hoje a galera aqui tá de peso, viu? Aqui é duas pessoas. Nossa, o Gabriel da GM Tética aqui, o cara é fera. Jogador de bola. E o Vardão é violeiro agora, violeiro com lavador. Não sei o que vai dar, não. E a Valentina é boa de bicuda. Vamos ver o que vai dar, hein?
1: Vamos ver o que vai dar, então. Prepara aí, hein? Vamos lá, Gabriel. Ah, tem que esperar apitar o árbitro, né? Vamos lá, Ana. E agora vai que vai. Pode chutar pro gol, Gabriel. Vamos que vamos. Vamos lá, vamos lá. Ah, pra fora!
0: Errou!
1: Tava metendo muita marra aí.
3: Os três, seu.
1: Isso. Vamos lá. Ó, acertou dois. Você já vai. Apitou o árbitro. Pode ir, Gabriel. Vai, que eu tô com fé em você. Ah, pra fora!
0: Errou!
1: Não. Vamos fazer um último aí, ó. Esse é o de honra. Tá bom? Só pra não ficar feio, Gabriel. Preparou, apitou. Pode ir. Vai, Gabriel. Faz esse, hein? Ah, pra fora! Eita, vamos lá, chutou, esperou o árbitro. Pode ir. Vai lá. Eita! Pra fora! Calma lá. Opa, deixa eu ajeitar aqui. Vamos lá. Apitou. Tem que ir nossa árbitra apitar, hein? Pode ir. Vai lá, chutou. Na trave! Eita!
0: Errou!
1: Vamos mais um agora.
4: Esse é o Neymar.
1: Ah! Vamos lá. Apitou o árbitro. Pode chutar, Val. Eita, pra fora!
0: Errou!
1: Agora a Valentina. A Valentina, ela já tá no time feminino da seleção brasileira. Ó, mudando aqui os planos. Agora vai o seu, como é que é? Saturnino. Saturnino, ei, seu Saturnino. Sua chance, hein? Acertou dois.
3: Ela apitou, você pode chutar lá.
1: É. Ó, tem que esperar a Ana apitar. Vai, Ana. Vai, seu Saturnino. Eita, a Mora.
0: Errou!
1: Da Mora. Tem mais dois, hein? Vamos lá. São três chutes. Tem que esperar a nossa árbitra. Vamos lá, Ana. Vai. Vai pro gol, vai pro gol, vai pro gol. Ei, fora!
0: Errou!
1: Fora. Vamos lá, tem mais um, hein? Bom, prepara. Apitou o árbitro. Vamos, vamos, vamos. Ai, na trave. Não foi dessa vez, galera. Mas na semana que vem tem mais, né, Thiagão?
2: É isso aí. Semana que vem nós estamos juntos de novo aqui com a nova equipe. E a equipe de hoje foi só bola na trave. Tomara que o jogo não seja bola na trave, seja bola no gol hoje.
1: E o seu palpite pro jogo de hoje? Tá animado? Como é que tá as coisas?
2: Olha, eu falo a minha verdade pra você, eu sou brasileiro, não desisto nunca, mas eu acho que se fizer 1-0 já tá bom.
1: Ah, é, né?
2: 1-0 já tô feliz da vida, né? Tomara. A extensão, pelo menos, o mínimo seria os dois, né? Mas um já tá bom.
1: Um já tá bom. Pelo time que a gente tá, né? Tem que dar uma chacoalhada no balanço e vai, né?
2: Ah, não. Tem que chacoalhar o barco e vamos tocar. Vamos remar que vai sair.
1: Vai sair. Tem que sair, né, Thiago? A questão é essa. Tem que sair pra final e ficar de boa. 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
1: 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Então é isso, galera. Já tem mais chute da Copa para vocês. E é isso. Vamos que vamos. Lembrando que aqui na 99, o importante é sempre ter você.
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5: 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Fala, minha gente, as mais, tá de volta. Eu, Edson Costa, tô aqui com vocês para garantir que sua tarde continue incrível. Então, sem enrolação, hora de música para levantar o astral.
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0: assim a gente encerra mais uma edição das Mais. Foi incrível passar essa tarde com você, espalhando música boa, alegria, muita animação, vibração. Sou eu, Edson Costa, agradecendo pela companhia aqui na Rádio Paranapanema FM, porque o importante é ter você. Até mais.
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9: Xonada.
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9: Desce cachaça, aumenta o som e aproveita, vem comigo porque sextou.
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9: É, se você quer moda boa, moda chonada, hoje tem sorteio também de vale combustível da Rede Postos 2000.
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9: Vamos que vamos nessa sintonia deliciosa e gostosa. Vai lá, compadre, vai lá, compadre.
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9: Está no ar o melhor do sertanejo para você por aqui comigo, JP.

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1: Deu sexta-feira de novo, bebê. É o melhor do sertanejo pra você por aqui comigo, JP Ribeiro, junto com a Power Sound, junto com o pessoal da Altis Materiais Elétricos, pessoal da Casa de Carne Silva, Agropeças Tratores em Manduri, 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Esses são os nossos parceiros por aqui hoje, nessa sexta-feira gostosa, 19 de junho de 2026. Já já tem Brasil em campo e o seu palpite aí pro jogo do Brasil. Manda pra gente aí, valendo Vale Combustível na rede de postos 2000, tá? 4:15. Vai mandando e boa sorte pra você até às 7 da noite.
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2: 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Alô, Paulão! Alô, todo mundo aí, Murilo, Fernando, pessoal lá do Porto de Areia. Aquele grande abraço pra vocês, hein? 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O pessoal tá comigo por aqui, JP, aqui é Rejane Moura, o Elso Kitson também tá com a gente por aqui, JP, sorteio aí hoje, valendo, vale combustível da Rede Postos 2000, tá? Valendo R$50 em combustível, trem. Vai mandando aí, 998-33-0610, ia dar bom, como é que tá aí?

0: Simbora! Foi assim, sempre foi assim, bebê!
1: Dizem que eu sou viciado em rodeio,
0: mas o rodeio que é viciado em mim. Segura, choradão!
2: Rio Negro e Solimão!
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0: Eita, coisa boa demais. O importante é ter você nessa sintonia deliciosa e gostosa. 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Ô, DJ, segura aí um pouquinho para nós. O que tem aí, bom? Foi intenso? A Débora Aureliano tá chegando aqui na 99. Tá onde, hein? Tá lá na... Ô, Paty Vaz, como é que você tá, bebê? Tá tudo bem? Tô ouvindo você, JP, aqui em Piraju. Gostaria de participar do sorteio. Estou na audiência pelo aplicativo da Paranapanema. Ó, deixa eu também trazer aqui a Débora, que tá lá na GS. Fala aí, Débora.
4: Boa tarde, JP Ribeiro. 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
1: 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Segue aí, JP Ribeiro. E lembrando que aqui na 99, o importante é sempre ter você.
2: Valeu, Débora Aureliano. Valeu, Vitão. Valeu, Camila, Emerson, GS, Papelaria. 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
9: O melhor do sertanejo pra você nessa tarde gostosa comigo, JP Ribeiro. Ô DJ, dá pra você dar uma seguradinha pra nós aí ou não? Dá, segura então, sabe por quê? Segura aí, porque a minha amiga lá da Uri Madeiras, a Gabi, tá na área. Ô, Gabriela, como é que tá as coisas aí? Tá tudo bem? Tá tudo certinho? Fala comigo, o que você preparou aí da Uri Madeiras, Casa e Construções?
10: Olá, JP, olá, ouvintes da Rádio Paranapanema, tudo bem?
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9: 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Alô, Paulinho. Essa é possível.

0: 4h43. Eita, coisa boa demais. Coração fica daquele jeito, né? Se a boca não arrisca. Aqui vai, Paulinho! Segura, choradão! Calma aí, ouvinte da Rádio Paranapanema! Aquele grande abraço pra toda essa galera que tá sempre com a gente. Um beijão aí pro Paulinho, a Selma, todo o pessoal que tá com a gente aqui também. No Porteira Sertaneja, Dona Elza. Alô, Dona Elza, beleza? Tudo certinho? O Rubens de Oliveira, Candioto, Parabelo. Aquele grande abraço aí, quer ouvir uma Coração de Pedra do Bruno Marrone. Daqui a pouquinho a gente toca pra você, tá bom? 998-330610, valendo como vale combustível da Rede Postos 2000. 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Também comigo por aqui às 4h45. 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
7: Essa daí é boa demais, né? Aí o DJ falou assim pra mim, ô JP, o César e Paulinho vai estar por aí?

0: 4h59, é só modão pra tocar no seu rádio. Segura aí, enxuga o rosto, meu amor. É o rosto molhado, já já tem sorteio. Segura, sertanejo bom de qualidade. É aqui, ó.
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0: Ô, JP, tá tudo bem com você aí? Como é o nosso nome dessa última música que você tocou? Adorei muito, valeu, é Dona Elza. Alô, Dona Elza, um beijo aí pra você, tá bom? Quem mais tá comigo nessa sintonia deliciosa e gostosa? Quem que é aí? O Parabelo, alô, Parabelo! Já, já tem sorteio. 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
0: Essa é a sintonia que pega. 5,8, Casa Mobiliada. Segura essa aí, Chonado. Isaiu e Rodolfo.

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3: Essa é das boas, é Rio Negro e Solimões. Foi bom, mas não foi diferente, não. É moda boa, é moda chonada.

0: Produtos contrabandeados do Paraguai. O motorista foi preso. Unesp de Botucatu mantém quarta posição entre universidades brasileiras no ranking mundial. A Unesp manteve a quarta posição entre as universidades brasileiras ranqueadas em 2026. Inclusive foi divulgado esta semana a pesquisa pela consultoria britânica especializada em ensino superior. No cenário mundial, a universidade ocupa uma boa colocação entre 8 mil instituições avaliadas em 106 países. Polícia prende homem em flagrante por estelionato em Bandeirantes, no Paraná. A Polícia Civil prendeu ontem em Bandeirantes, no Paraná, um homem de 27 anos, após registro de boletim de ocorrência, no qual a vítima narrava golpe que acabara de sofrer. Após conhecimento, os policiais localizaram o homem. O crime trata-se de um crime aí através da internet. O caso está sendo investigado. Inverno traz estiagem rigorosa e tempo seco. O inverno começa oficialmente domingo, às 5h24 da madrugada. A estação tem início com trazendo a noite mais longa do ano, inclusive aí mais frio também. Suspeito de comprar produtos com cartões clonados é preso na cidade de Avaré. A Polícia Militar de Avaré deteve um homem suspeito de estelionato. Este homem, ele furtou um cartão e depois conseguiu fazer compras. Ele foi, inclusive, acompanhado pela polícia. A polícia rastreou o cartão e acabou localizando o homem e ele foi preso. Ainda por se falar em Avaré, nós teremos um simulado de acidente em Avaré. Será pela rodovia João Melão, no próximo dia 25 de junho, quarta-feira, às 10 horas da manhã. O simulado vai contar com a SP Vias, empresa do Grupo Motiva, também das polícias. Será, portanto, um simulado na próxima quarta-feira, 10 horas da manhã, na rodovia de Avaré. Olha, lembrando mais uma vez que, em virtude do Jogo do Brasil, aqui em Piraju, hoje a coleta do lixo doméstico vai ser mais cedo. Vai começar às 5 horas da tarde. Repórter Marcos Fernandes.
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0: Marília Mendonça, Maiara e Maraísa. Eita, coisa boa demais. Alô, dona Sônia. Como é que tá as coisas aí? Tá bem? Aquele grande abraço pra você, também pro Clóvis Rodrigues.
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0: com... 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

0: Alô, Dani, alô, Hernani! Pessoal tá na estrada ouvindo através do aplicativo A Gente aqui da 99, o melhor do sertanejo. Tá indo curtir, né? Lá no Paranazão, bebê!
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0: É moda boa, moda chonada pra você curtir por aqui comigo até às 7 da noite. Já já tem Vale Combustível da Rede Poços 2000. A galera continua mandando aqui, 998-330610. A Milene Evangelista tá sempre com a gente. Alô, dona Milene, tá tudo bem? Tudo certinho? A Débora Aureliano chegou e traz informações do comércio local. Ô, Débora, tá por onde?
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0: Valeu!
2: Com o Porteira Sertaneja. E lembrando que aqui na 99, o importante é sempre ter
0: você. Valeu, o importante é sempre ter você, Maria Fernanda, pessoal lá do Thaís. O negócio tá bombando, hein? Vai que vai, 5h47. É você curtindo por aqui o melhor do sertanejo.
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0: Na virada do ponteiro, 5h48.
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2: 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Na Cantizani e na Tibiriçá. 5h53, modão, olha ela aí, Eduardo Costa.

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1: A oração do Ângelus. Em nome do Pai, do Filho e do Espírito Santo. Amém. O anjo do Senhor anunciou a Maria, e ela concebeu pelo Espírito Santo. Ave Maria, cheia de graça, o Senhor é convosco. Bendita sois vós entre as mulheres, e bendito é o fruto do vosso ventre, Jesus. Santa Maria, Mãe de Deus, rogai por nós, pecadores, agora e na hora de nossa morte. Amém. Eis a escrava do Senhor. Faça-se em mim segundo a vossa palavra. Ave Maria, cheia de graça, o Senhor é convosco. Bendita sois vós entre as mulheres, e bendito é o fruto do vosso ventre, Jesus. Santa Maria, Mãe de Deus, rogai por nós, pecadores, agora e na hora de nossa morte. Amém. E o Verbo Divino encarnou e habitou entre nós. Ave Maria, cheia de graça, o Senhor é convosco. Bendita sois vós entre as mulheres, e bendito é o fruto do vosso ventre, Jesus. Santa Maria, Mãe de Deus, rogai por nós, pecadores, agora e na hora de nossa morte. Amém. Rogai por nós, Santa Mãe de Deus, para que sejamos dignos das promessas de Cristo. Ave Maria, cheia de graça, o Senhor é convosco. Bendita sois vós entre as mulheres, e bendito é o fruto do vosso ventre, Jesus. Santa Maria, Mãe de Deus, rogai por nós, pecadores, agora e na hora de nossa morte. Amém. Pai nosso que estás no céu, santificado seja o vosso nome. Venha a nós o vosso reino. Seja feita a vossa vontade, assim na terra como no céu. O pão nosso de cada dia nos dai hoje. Perdoai as nossas ofensas, assim como nós perdoamos a quem nos tem ofendido. E não nos deixeis cair em tentação, mas livrai-nos do mal.
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6: Aô, trem bom demais da conta. Segura essa aí, DJ. Essa é boa, hein? Azul, Edson e Hudson. 6:18, ótima noite.

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0: triste, Ralph. Chora peito. Do que?
1: De pensar em você.
0: Ei, chonadão. Alô, Iago Vinícius, Rafaela Garcia. Daqui a pouco tem sorteio, 6h32.
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2: 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Aô, trenchonado demais. Alô, Tiagão, como é que tá as coisas aí? Aquele grande abraço pra você, pra Manu, pra Valentina, Lu, Diegão, também o Abeia. Abeia apareceu, é? Tá sumido, hein? Gaúcho da fronteira.

0: E ainda, em Minas Gerais, presidente Lula anuncia investimentos em hospital de referência para o tratamento de câncer em Belo Horizonte.
1: E em novo hospital universitário de São João del Rei, para atendimento de média e alta complexidade, que vai beneficiar 54 municípios.
0: Você vai ouvir também combate às apostas ilegais.
1: Decreto assinado pelo presidente Lula vai permitir bloqueio de bens das bets irregulares e destinação do dinheiro para o Fundo de Segurança Pública. Graziele Bezerra.
2: Segundo o Ministério da Justiça e Segurança Pública, ao todo, 25 milhões de brasileiros apostam nessas plataformas, sendo que um a cada quatro deles aposta todos os dias.
0: Hoje, na apresentação da Voz do Brasil, eu, Mariana Jungmann e Luciano Seixas.
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0: A taxa de analfabetismo no Brasil caiu para menos de 5%, a menor da série histórica.
1: O índice de pessoas que não sabem ler e escrever é maior entre os idosos com mais de 60 anos.
0: Políticas como o Pacto Nacional para a Educação de Jovens e Adultos vem ajudando a reduzir ainda mais essa taxa no Brasil.
3: Na mesa, cadernos e lápis. No coração, sonhos que resolveram sair da gaveta. Aos 61 anos, a cearense Maria do Socorro não perde uma aula no Centro de Educação de Jovens e Adultos no Distrito Federal. Ela teve que trabalhar desde muito cedo e não aprendeu a ler e a escrever, mas decidiu voltar à sala de aula por meio do EJA. E hoje divide o tempo entre as lições e as faxinas que faz para ganhar a vida. A cada nova palavra que ela aprende, é um mundo novo que se abre.
4: Toda pra que eu vejo, eu tô lendo. Vou no mercado, aí eu vejo o preço das coisas, aí eu fico lendo.
3: Assim como Maria do Socorro, milhares de brasileiros têm vencido a luta contra o analfabetismo. Segundo novos dados do IBGE, em 2025, o Brasil tinha 8 milhões e 400 mil analfabetos com 15 anos ou mais, o que representa uma taxa de analfabetismo de 4,9%. O ministro da Educação, Leonardo Barchini, destacou que é o melhor resultado da série histórica.
5: Pela primeira vez na história, nós atingimos na população de mais de 15 anos, menos de 5% de analfabetos no Brasil. E sabe que a Unesco fala disso? Sabe que os organismos internacionais falam disso? Falam que um país, quando atinge menos de 5% de adultos analfabetos, ele está encaminhado para a erradicação do analfabetismo.
3: Segundo o IBGE, a população com 60 anos ou mais representava mais da metade do total de analfabetos em 2025. E entre os idosos, pela primeira vez, a taxa de analfabetismo entre as mulheres foi menor que a dos homens. De acordo com William Kratochiwil, analista do IBGE, sem considerar o grupo dos idosos, a taxa cai para menos de 3%.
6: Se tirarmos as pessoas de 60 anos ou mais do grupo de análise, essa taxa ela cai para 2,6%. Isso é reflexo de uma quase universalização da taxa de escolarização, da frequência à escola contínua de crianças de 6 a 14 anos, que em 2025 alcançou aí os 99,5%.
3: Para fortalecer a educação de jovens e adultos e combater o analfabetismo no Brasil, em 2024 o MEC lançou um pacto nacional que aumenta as vagas nessa modalidade de ensino nos sistemas públicos. A professora do EJA, Ana Isabel Lopes, ressalta que apesar das limitações, os alunos buscam a superação e o aprendizado.
7: A sede maior é essa, eu quero aprender a ler, escrever e eu quero fazer contas. E aí a gente, dentro desse universo, a gente vai apresentando um outro mundo, né? Outras discussões.
3: O Pacto Nacional pela Superação do Analfabetismo prevê mais de 3 milhões de novas matrículas no EJA. E o investimento total deve ser de 4 bilhões de reais até 2028. Reportagem Gabriela Noronha.
1: E o novo piso salarial dos professores da educação básica já está definido. Será de R$ 5.130,63.
0: Um reajuste de 5,4% em relação ao valor que estava em vigor, garantindo ganho real acima da inflação.
1: O decreto foi assinado pelo presidente Lula e publicado hoje no Diário Oficial.
0: Segundo a legislação vigente, a atualização anual do piso não pode ficar abaixo da inflação acumulada.
1: E os profissionais contratados por tempo determinado também estão entre os beneficiários do piso salarial nacional.
0: As inscrições para o Sisu Mais acabam hoje, mas os estudantes ainda têm algumas horas para aproveitar essa oportunidade.
1: O sistema aproveita notas de quem fez o último Enem, mas não foi selecionado no primeiro semestre para uma nova seleção de vagas remanescentes em universidades de todo o país.
0: E as notas de corte já foram divulgadas, o que ajuda a escolher cursos com mais chance de passar.
8: O Ministério da Educação divulgou as primeiras notas de corte parcial do Sisu Mais, uma etapa complementar do Sistema de Seleção Unificada, Sisu, que vai ofertar eventuais vagas disponíveis em instituições públicas de educação superior. A nota de corte pode ser consultada diretamente nas páginas do Sisu Aluno e do Sisu Vagas ou por meio da Central de Atendimento do MEC pelo telefone 0800-61-61-61. Ao todo, 34 instituições públicas de educação superior decidiram destinar vagas para o Sisu Mais. Estão sendo ofertadas 9.436 vagas em 532 cursos. A nota de corte deve ser utilizada pelo candidato apenas como uma referência da situação em que se encontra para concorrer à vaga selecionada, não sendo uma garantia de seleção. E atenção, o estudante que obtiver no mínimo 650 pontos na média das 5 provas do Enem está apto a participar do PEDME Licenciaturas, caso se inscreva para um curso presencial de licenciatura e seja selecionado. Quem entrar no programa vai ganhar bolsa mensal de R$1.050 desde o ingresso até a conclusão do curso. Para mais informações, acesse as redes sociais do Ministério da Educação ou portalgov.br/MEC. Reportagem Júlio César de Oliveira.
1: Melhorar a qualidade do atendimento dos futuros médicos e garantir a regulação dos cursos de medicina.
0: Esses são os objetivos de uma medida provisória assinada hoje pelo presidente Lula, que torna obrigatória a aprovação no ENAMED, o Exame Nacional de Avaliação da Formação Médica, para obter o diploma e o registro profissional.
1: A medida vale apenas para novos alunos que ingressarem nos cursos de medicina.
9: Estudantes de medicina deverão obrigatoriamente ser aprovados no ENAMED, o Exame Nacional de Avaliação da Formação Médica, para obter o diploma e exercer a profissão. O ENAMED também vai substituir a prova teórica do Revalida, exame aplicado a médicos formados no exterior que querem validar o diploma no Brasil. As mudanças estão previstas em uma medida provisória assinada pelo presidente Lula durante a inauguração do Hospital Universitário da Universidade Federal de São João del Rei, em Divinópolis, Minas Gerais. Em entrevista coletiva nesta sexta-feira, a secretária de Regulação e Supervisão da Educação Superior do MEC, Marta Abramo, afirmou que a nova política tem como objetivo melhorar a qualidade da formação médica e fortalecer a supervisão dos cursos.
10: Isso agora vem reforçado na própria medida provisória no texto e vai ter um reforço legal, né, de que um dos objetivos do ENAMED é exatamente auxiliar na avaliação, regulação e supervisão dos cursos de graduação de medicina. Isso está em perfeita consonância com o nosso Sistema Nacional de Avaliação. O resultado dos desempenhos podem constituir o referencial básico dos processos de regulação e supervisão da educação superior.
9: Com a medida, cada estudante deverá participar do ENAMED duas vezes, a primeira ao final do quarto ano do curso, para ajudar a identificar dificuldades e permitir que as instituições façam os ajustes necessários. E a segunda prova será no último ano da graduação. Nesta última etapa, a aprovação no exame será obrigatória para que o formado possa se inscrever no Conselho Regional de Medicina, o CRM, e exercer legalmente a profissão. A exigência não vale para quem já está cursando medicina, apenas para quem entrar após a publicação da medida provisória. Para o secretário de Gestão do Trabalho e da Educação na Saúde do Ministério da Saúde, Felipe Proenço, a mudança é uma reivindicação das entidades médicas e responde a uma preocupação da população.
11: Traz essa grande preocupação com a qualidade da formação médica, com quem está atendendo a pessoa, de como que a pessoa que está sendo atendida vai poder saber sobre a qualidade da formação desse profissional. Para isso, foi fundamental estar ouvindo a população, estar ouvindo um clamor da sociedade que acha importante que tenha uma prova que avalie a qualidade da formação médica, e é exatamente isso que a medida provisória está apresentando, ouvindo essa preocupação, esse clamor.
9: O ENAMED foi criado em 2025. Na primeira edição, 32% das escolas escolas médicas do país tiveram a avaliação considerada insatisfatória. 33% dos estudantes concluintes não atingiram o nível mínimo de proficiência esperado. O exame será realizado 2 vezes por ano pelo INEP, Instituto Nacional de Estudos e Pesquisas Educacionais Anísio Teixeira, nos municípios que têm cursos de medicina. A edição de 2026 está com inscrições abertas até 29 de junho. As provas serão aplicadas no dia 13 de setembro. Reportagem Jéssica Gonçalves.
0: E o presidente Lula também anunciou hoje em Minas Gerais um pacote de investimentos em saúde com foco na ampliação do atendimento pelo SUS.
1: Foi inaugurado um novo hospital da Universidade Federal de São João del Rei, que vai beneficiar 1 milhão de pessoas em 54 cidades.
12: O Hospital da Universidade Federal de São João del Rei será referência em assistência à saúde, ensino e pesquisa. É o primeiro da região oeste de Minas Gerais totalmente destinado ao SUS. O hospital terá capacidade de atendimento de média e alta complexidade e vai beneficiar mais de 1 milhão de pessoas de 54 municípios. O presidente da Rede HU Brasil, que administra hospitais universitários federais, Arthur Chioro, detalhou como será a estrutura da nova unidade de saúde.
13: Esse hospital, que já está atuando, já tem paciente internado, vai ter 198 leitos. Desses 198 leitos, 55 serão de terapia intensiva. Nós teremos todas as principais especialidades clínicas, cirúrgicas, pediátricas.
12: O governo do Brasil vai investir 341 milhões de reais por ano no hospital universitário, além de 85 milhões de reais para a compra de equipamentos e mobiliários médico-hospitalares. Durante a inauguração, o presidente Lula falou sobre a importância de investimentos para a saúde e educação.
14: Nós estamos criando 40 e poucos hospitais universitários e nós estamos fazendo mais investimento do que já foi feito em qualquer momento da história desse país da saúde, por uma simples razão. A Constituição brasileira diz que todos nós somos iguais perante a lei. Então o povo pobre tem que ter direito à mesma médica que o poder da República tem.
12: Pela manhã, em Minas Gerais, Lula também anunciou investimentos para o Hospital Luxemburgo, em Belo Horizonte, referência no tratamento contra o câncer. A unidade, que pertence ao Instituto Mário Pena, passou a atender 100% pelo SUS e recebeu investimentos de 89 milhões e 300 mil reais, além de um acelerador linear para radioterapia e um equipamento de cirurgia robótica pelo Agora Tem Especialistas. O programa, que tem como principal objetivo reduzir fila de espera na saúde a partir de consultas, cirurgias e equipamentos, como ressaltou o ministro da Saúde, Alexandre Padilha.
15: E eu, para resumir o que é o Agora Tem Especialistas, ele é exatamente o que nós estamos vendo aqui. É a maior mobilização da história do SUS, tanto da rede pública quanto da rede privada do nosso país, para que a gente reduza o tempo que as pessoas esperam nas filas do SUS para fazer uma cirurgia, um exame, para começar o tratamento do câncer.
12: Em Divinópolis também foram entregues veículos para transporte de pacientes pelo novo PAC Saúde e pelo programa Caminhos da Saúde. Em Minas Gerais, já foram selecionados 314 veículos, entre vans, micro-ônibus e ambulâncias, com investimentos superiores a 127 milhões de reais. De Divinópolis, em Minas Gerais, Luciana Colares de Holanda.
0: E o governo do Brasil também está investindo para promover o cuidado, fortalecer a assistência e reduzir riscos no Sistema Único de Saúde.
1: Para isso, foi criada a Política Nacional de Qualidade e Segurança do Paciente, com o objetivo de dar mais qualidade no atendimento aos pacientes.
16: segurança, qualidade e acolhimento no atendimento à saúde. Para reforçar esse cuidado no SUS, o governo do Brasil instituiu a Política Nacional de Qualidade e Segurança do Paciente. A medida busca prevenir falhas, aprimorar a comunicação entre as equipes e oferecer uma assistência cada vez mais segura e humanizada, explica Luísa Bezerra Frazão, coordenadora geral de atenção hospitalar do Ministério da Saúde.
17: A gente traz o paciente como centro do cuidado, esse é o maior ganho que a política ela faz menção, né, que o paciente, além dos direitos, ele tem deveres e ele deve ser olhado nas suas peculiaridades, na sua individualidade.
16: Entre as ações prioritárias estão a identificação correta do paciente, a prevenção de infecções, o uso seguro de medicamentos e a melhoria da comunicação entre as equipes de saúde. A política também incentiva o monitoramento de falhas para que os erros sejam compreendidos e não voltem a acontecer. A médica Cláudia Mello, do Núcleo Estadual de Gestão Estratégica de Segurança do Paciente do Rio de Janeiro, destaca a tecnologia no processo de cuidados.
18: Com a vinda da tecnologia, do avanço, da melhoria dos cuidados, essa reorganização teve que ser feita. É ampliar o engajamento do paciente no seu cuidado. Esse é o principal modelo que a gente quer desde sempre. O paciente entender que ele é o dono do seu cuidado, que ele tem que participar, se envolver na sua rotina de atendimento.
16: A implementação dessa política vai atender ações estratégicas a diferentes contextos de atenção à saúde, incluindo a atenção primária, atenção hospitalar, os serviços de urgência e emergência e a atenção domiciliar. Reportagem Pablo Mundim.
0: A medida provisória assinada hoje pelo presidente Lula e será um passo a mais para a redução das filas por liberação de benefícios do INSS.
1: Ela reduz de 45 para 30 dias o prazo para a inclusão de processos administrativos e serviços no programa de gerenciamento de benefícios.
19: O governo federal reduziu de 45 para 30 dias o prazo para acelerar a análise de processos acumulados no INSS. Agora, os pedidos parados há pelo menos um mês entram direto no programa de gerenciamento de benefícios. O PGB prevê o pagamento de bônus para os servidores do INSS por análises extras que eles realizarem além da sua capacidade ordinária. A medida não gera custos adicionais para os cofres públicos. A presidente do INSS, Ana Cristina Silveira, explica as vantagens da nova regra.
20: Com a norma publicada pelo governo do Brasil, os processos que estiverem há mais de 30 dias aguardando análise poderão ser incluídos no PGB, programa que reforça nossa capacidade de atendimento. Estamos utilizando os recursos já previstos para tornar o atendimento mais ágil, reduzir o tempo de espera e garantir que os direitos da população sejam reconhecidos com mais eficiência.
19: Com a mudança, a expectativa do governo é beneficiar de imediato mais de 100 mil cidadãos que aguardam uma resposta da Previdência Social. A nova regra já está em vigor em todo o país. Reportagem Pedro Sardinha.
0: 25 milhões de brasileiros têm usado plataformas ilegais de apostas online, as chamadas bets, e um quarto deles jogam nelas todos os dias.
1: Para conter o avanço desse mercado irregular, foi assinado hoje pelo presidente Lula um decreto que garante o bloqueio de recursos financeiros dessas empresas.
0: E destina recursos a ações de prevenção e combate à criminalidade.
21: Um decreto assinado nesta sexta-feira pelo presidente Lula aumenta a rigidez contra o mercado de apostas ilegais, garantindo mais efetividade no bloqueio de bens e recursos de agentes que operam fora da lei. De acordo com o ministro da Fazenda, Dario Durigan, ao identificar apostas ilegais, a Secretaria de Prêmios e Apostas vai notificar as instituições financeiras para que bloqueiem em até 24 horas os valores existentes e interrompam novas transações.
22: A partir de agora, com o decreto do presidente regulamentando a lei antifacção, uma notificação, um novo documento que vai ser apurado pela SPA, vai ser enviado diretamente aos bancos e às instituições financeiras, com ciência do Banco Central. A obrigação legal passa a valer e a instituição financeira tem que bloquear todas as contas que ela tiver identificado por onde passou recurso dessas bets ilegais.
21: Cumprido o devido processo, os recursos bloqueados serão destinados ao Fundo Nacional de Segurança Pública, contribuindo para o financiamento de ações de prevenção e combate à criminalidade. Segundo o Ministério da Justiça e Segurança Pública, as bets ilegais representam entre 41% e 51% das plataformas que operam na legalidade. Ao todo, 25 milhões de brasileiros apostam nessas plataformas, sendo que um a cada quatro deles aposta todos os dias. Por isso, o ministro da pasta, Wellington César Lima e Silva, considera importante a iniciativa de conter as ações criminosas em sites ilegais.
2: Não é trivial esse esforço que o governo federal faz, antes pelo contrário, ele é muito robusto e complementar de tantas outras iniciativas que estão sendo adotadas. Esse é um largo passo nesse combate às bets ilegais.
21: Desde outubro de 2024, o governo do Brasil vem desenvolvendo medidas para combater o jogo ilegal e o endividamento das famílias. Uma delas foi a exclusão dos beneficiários de programas sociais dessas plataformas. Além disso, o Ministério da Fazenda criou o botão de autoexclusão, em que o próprio cidadão pede voluntariamente para ser excluído de qualquer cadastro de casas de apostas. Quase 700 mil pessoas já utilizaram a ferramenta. Em outra frente, cerca de 50 mil sites ilegais já foram bloqueados pela Anatel. 780 perfis e 306 publicações que promoviam apostas irregulares, além de 190 aplicativos não autorizados, foram retirados do ar. Reportagem Graziele Bezerra.
1: Pequenos negócios já renegociaram mais de 15 bilhões de reais por meio do novo Desenrola Brasil, programa de renegociação de dívidas do governo federal.
0: Além das empresas, o programa também tem modalidades voltadas para pessoas físicas e produtores rurais.
1: Considerando todas elas, o novo Desenrola Brasil já contabiliza mais de 1 milhão de operações contratadas.
0: As renegociações de dívidas envolvem descontos de até 90%, juros reduzidos e a possibilidade de uso do FGTS para quitação de débito de pessoas físicas.
1: O ministro do empreendedorismo, da microempresa e da empresa de pequeno porte, Paulo Pereira, destaca os principais resultados alcançados em menos de 2 meses.
4: São mais de 1 milhão de dívidas que foram negociadas, mais de 18 bilhões de reais emprestados, o que fez com que 912 mil operações de pessoas físicas fossem resolvidas pelo Desenrola. Quando a gente olha para as pessoas jurídicas, os números também são incríveis, são mais de 120 mil operações. 15 bilhões de reais emprestados para que as empresas saiam da dívida cara, dos juros altos, da negativação e possam limpar os seus nomes, investir e contratar mais.
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0: Após 15 anos da primeira Conferência Nacional de Arquivos, o Brasil volta a discutir o papel estratégico da preservação documental.
1: A conferência já realizou encontros em quase todos os estados e discute as propostas para uma nova política para o setor.
23: Os debates envolvem temas como preservação digital, acesso à informação, proteção de dados e os desafios das novas tecnologias para a memória pública. Os debates também abordam capítulos importantes da história brasileira, como a acesso a documentos sobre a escravização da população negra, a preservação dos arquivos da ditadura militar e ações voltadas à memória e à reparação histórica. Temas que reforçam o papel dos arquivos na garantia do direito à verdade e à construção da cidadania, disse a ministra da Gestão e da Inovação em Serviços Públicos, Esther Dweck.
24: Arquivos são estruturas fundamentais para garantir direitos no presente e construir perspectivas de futuro. São infraestruturas estratégicas de informação, indispensáveis ao funcionamento do Estado, voltado para a sua sociedade e especialmente ao fortalecimento da democracia.
23: O debate percorreu 24 estados e mobilizou mais de 2.500 participantes de todo o país. Agora, 500 delegados e convidados vão construir propostas para orientar as políticas públicas do setor. Reportagem Pablo Mundi.
0: E essas foram as as notícias do governo do Brasil.
1: Uma realização da Secretaria de Comunicação Social da Presidência da República.
0: Com produção da empresa Brasil de Comunicação.
1: Fique agora com as notícias do Poder Judiciário e do Congresso Nacional. Boa noite, bom fim de semana.
0: A gente volta na segunda. Boa noite.
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7: STF vai julgar a validade do sistema de cotas em processo seletivo interno da universidade.
8: STJ decide que pagamento de dívida que motivou a ação de despejo não impede rescisão de contrato de aluguel por atrasos durante o processo.
7: Eleições 2026. Sete estados já solicitaram apoio das Forças Armadas para a atuação no primeiro turno.
8: Boa noite, eu sou Marcela Luiza.
7: Eu sou Walter Lima.
8: O Supremo Tribunal Federal vai decidir se é constitucional a aplicação do sistema de cotas em processo seletivo interno de universidade quando os candidatos já se submeteram à ação afirmativa para ingressar na instituição.
7: A tese a ser definida pelo STF deverá ser aplicada aos casos semelhantes em todo o país. Marcelo Della Libera.
10: Ao se manifestar pela repercussão geral do tema, o presidente do Supremo Tribunal Federal, ministro Edson Fachin, ressaltou que em diversos precedentes, a corte decidiu que a política de cotas é um instrumento legítimo de concretização da igualdade material. O caso em exame, contudo, apresenta contornos ampliados sobre o tema, pois consiste em definir se a extensão da ação afirmativa aos processos seletivos internos destinados à progressão acadêmica é indispensável à preservação do princípio da igualdade material.
8: Diante de ação de despejo por falta de pagamento, inquilino pode quitar dívida e assim manter o contrato.
7: Mas para o STJ, se houver atrasos reiterados ao longo do processo, pode haver a rescisão. A ministra Nancy Andrighi foi a relatora. Fátima Uchoa.
25: Uma ação de despejo foi julgada improcedente pelo fato de os débitos terem sido quitados antes da citação. Já o Tribunal de Justiça do Distrito Federal reconheceu que o inquilino manteve inadimplência reiterada, pagando com atraso os aluguéis vencidos ao longo do processo. No STJ, a terceira turma manteve esse acórdão, considerando que a possibilidade de quitar a dívida e impedir o despejo é uma chance que a lei dá ao inquilino de boa fé e não deve servir como meio para proteger a inadimplência contínua.
8: Sete estados já solicitaram apoio das Forças Armadas para atuação no primeiro turno das eleições.
7: O anúncio foi feito por Murilo Salmito, secretário-geral da presidência do TSE. Fábio Ruas.
26: Os pedidos ainda precisam ser aprovados pelo plenário do TSE para então serem encaminhados à presidência da República. Desde 1994, as Forças Armadas transportam urnas e equipamentos para as eleições, além de ajudar no deslocamento de servidores da Justiça Eleitoral. O objetivo é garantir o voto de quem mora em locais de difícil acesso.
8: A segunda etapa da itinerância Cidadania Aqui com Você começa amanhã na comunidade indígena Espírito Santo, em Oiapoque, no Amapá.
7: A iniciativa é do Conselho Superior da Justiça do Trabalho, Rafael Silva.
27: Depois de passar dois dias na aldeia Manga, a itinerância Cidadania Aqui com Você foi para a aldeia Espírito Santo para oferecer os serviços ao longo do fim de semana. As equipes que ficarão no local esses dias montaram hoje mesmo a estrutura, porque amanhã, logo cedo, o mutirão começa o atendimento aos indígenas. Eles vão ter acesso de graça desde a emissão de documentos, concessão de benefícios sociais, soluções de questões trabalhistas, até capacitações e atendimento de saúde. Os atendimentos vão das 8 da manhã às 6 da tarde.
8: 6 pessoas são condenadas por desvio de mais de 800 mil reais de verbas do SUS.
7: A ação foi movida pelo MPF, Vanessa Pereira.
28: Segundo a sentença, os réus faziam parte de um esquema criminoso de desvio de recursos públicos do SUS no município de Barra do Piraí, no Rio de Janeiro. Investigações mostraram que o grupo realizava transferências irregulares de verba do Fundo Municipal de Saúde para contas contas bancárias de terceiros e empresas, sem a realização de um processo formal de ordenação de despesas ou justificativa administrativa. Os seis envolvidos foram condenados por peculato e crimes de responsabilidade, com penas que variam entre 6 e 19 anos de prisão, além de multas individuais, ressarcimento dos valores desviados e perda do cargo público. Ainda cabe recurso da decisão.
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9: Uma boa noite.
11: Bom fim de semana e até segunda-feira.
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1: Eu sou Ricardo Nakaoka e estes são os destaques de hoje do Jornal do Senado, que começa agora. Sancionado o piso salarial de R$ 5.130 para professores da educação básica. Proposta garante exame para diagnóstico do autismo no SUS. Regulamentação da profissão de cuidador de pessoa com deficiência vai a plenário. Boa noite. Mais de 2 milhões de professores da educação básica terão um novo piso salarial a partir desse ano. O governo sancionou o reajuste para R$ 5.130, um aumento de 5,4%. A nova lei também cria uma regra permanente para a correção anual dos valores, com base na inflação e no crescimento das receitas do Fundeb. Relatora da proposta, a senadora professora Dorinha Seabra, afirma que a medida traz mais previsibilidade para gestores e professores e reforça a valorização de uma carreira essencial para a qualidade da educação no país.
2: O piso do professor, ele é a primeira estrutura de valorização e de organização da carreira. A partir do piso que as carreiras podem e devem se organizar. Não tem educação pública de qualidade se nós não tivermos professores e professores bem valorizados e respeitados.
1: E muitas vezes, estudantes com altas habilidades ou superdotação enfrentam dificuldades para ter suas necessidades educacionais reconhecidas e atendidas. Para garantir mais inclusão e desenvolvimento desses talentos, foi sancionada a Política Nacional voltada a esse público. Os detalhes com a repórter Patrícia Oliveira.
3: A Política Nacional para Estudantes com Altas Habilidades ou Superdotação apoia a identificação precoce e o desenvolvimento dos alunos no sistema educacional brasileiro. A lei cria também um cadastro nacional desses estudantes e prevê estratégias como o enriquecimento curricular, aceleração parcial em áreas específicas do conhecimento e aceleração integral da trajetória escolar, de acordo com as necessidades de cada aluno. O texto relatado pela senadora professora Dorinha Seabra, do União do Tocantins, também prevê a formação especializada de profissionais da educação para receber esses estudantes.
4: Essa é uma forma de garantir e respeitar as diferenças para que elas não se tornem barreiras para que essas crianças e jovens permaneçam nas nossas escolas.
3: A nova lei autoriza ainda a criação de centros de referência especializados para apoiar estudantes, famílias e professores.
1: Identificar o transtorno do espectro autista nos primeiros anos de vida pode fazer diferença no desenvolvimento e na qualidade de vida das crianças. Para ampliar o acesso ao diagnóstico precoce, avançou no Senado um projeto que obriga o SUS a oferecer exames específicos.

0: Senadora Damares Alves, do Republicanos do Distrito Federal, leu o relatório favorável do senador Flávio Arnes, do PSB do Paraná, destacando as vantagens para a população. O projeto foi apresentado por Flávio Bolsonaro, do PL do Rio de Janeiro, e agora segue para a votação final na Comissão de Assuntos Sociais.
1: A relação entre diagnóstico precoce e proteção do paciente é evidente, pois a identificação rápida funciona como defesa contra negligências e formas de violência institucional.
0: E seguiu para o plenário do Senado com pedido de urgência para votação, o projeto que regulamenta a profissão de cuidador de pessoa com deficiência. A proposta recebeu o aval da Comissão de Assuntos Sociais. Repórter Marcela Diniz.
2: De acordo com o projeto aprovado na Comissão de Assuntos Sociais, o cuidado profissional de pessoa com deficiência deve ser feito por maior de 18 anos, sem antecedentes criminais e com assistência integral, o que inclui atenção à saúde, alimentação, higiene pessoal, recreação, ao lazer e à cultura. A violação de direito ou garantia configura hipótese de demissão por justa causa. Para a relatora da proposta, senadora Damares Alves, do Republicanos do Distrito Federal, a atual falta de regras mínimas para o desenvolvimento da atividade, além de expor as pessoas com deficiência a riscos concretos de negligência, abuso ou violação de direitos, contribui para a invisibilidade e, consequente, desvalorização dos cuidadores.
1: É fundamental para a inclusão desses profissionais e dos serviços que eles prestam na estruturação dos serviços de saúde, cuja relevância se acha em evidente expansão e que deve absorver parcela cada vez mais expressiva da população economicamente ativa nos próximos anos.
2: O projeto que regulamenta a profissão de cuidador de pessoa com deficiência é de iniciativa da deputada Laura Carneiro, do PSD do Rio de Janeiro, e seguiu com pedido de urgência para a votação no plenário.
0: O Senado deve iniciar a análise de um projeto que garante o pagamento de seguro-desemprego na entressafra do açaí para trabalhadores portuários avulsos que tenham como profissão principal a movimentação de cargas desse fruto em portos da Amazônia Legal. O benefício de um salário mínimo será devido por 3 meses no período entre o fim de uma colheita e o início da próxima. Os detalhes com o repórter Alexandre Campos.
3: Pelo projeto, o benefício será pago apenas para quem comprovar o exercício da atividade e for registrado no órgão gestor de mão de obra, uma espécie de associação dos portuários avulsos. Não terá direito quem já receber seguro-desemprego referente a outra atividade, pescador artesanal inclusive, ou benefício previdenciário ou de prestação continuada, exceto pensão por morte e auxílio acidente. Autor da proposta, o senador Randolph Rodrigues, do PT do Amapá, citou a importância da cadeia do açaí nos estados da Amazônia Legal, inclusive na geração de renda.
4: O açaí é um dos principais produtos da Amazônia, é um dos principais produtos do Amapá. O Amapá, em especial, é o principal exportador, um dos principais exportadores de açaí do país, e é onde tem, já por estudos da Embrapa, o açaí com melhor qualidade, maior diversidade de cultura. Como temos safras entre safras de açaí, é essa a necessidade desse projeto que apresentamos.
3: O projeto ainda prevê o cruzamento de informações de bancos de dados de órgãos públicos federais para verificação dos requisitos de concessão e manutenção do benefício. O pagamento será cancelado se identificada fraude ou recebimento de renda que impeça sua acumulação.
0: E com a alta do preço dos combustíveis, agravada pelos conflitos no Oriente Médio, o governo federal liberou uma nova ajuda ao setor aéreo. Uma medida provisória que agora será analisada pelo Congresso Nacional garante até 8 bilhões de reais em empréstimos para as companhias aéreas nacionais, com recursos do Fundo Nacional de Aviação Civil. A expectativa é reduzir o impacto dos custos operacionais e preservar a oferta de voos. O financiamento terá juros de 4% ao ano e prazo de pagamento de até 5 anos. A medida ainda precisa ser analisada pelo Congresso Nacional no prazo de 120 dias. Se for aprovada, o texto será convertido em lei.
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0: com edição de Paula Groba e trabalhos técnicos de João Lira. O Jornal do Senado fica por aqui. Acompanhe agora as notícias.

0: Notícias do Tribunal de Contas da União e da Câmara dos Deputados. Boa noite e um bom fim de semana. Minuto do TCU.
1: O Tribunal de Contas da União avaliou as ações do governo para combater golpes digitais que utilizam a identidade de órgãos públicos. São fraudes em que criminosos se passam por instituições públicas para enganar cidadãos por e-mail, aplicativos de mensagens e outros canais digitais. A auditoria apontou falta de coordenação entre as organizações responsáveis pela prevenção e resposta aos crimes. Para o TCU, não existe uma estratégia integrada para enfrentar o problema e proteger a população. Isso dificulta a identificação de riscos e pode aumentar a exposição da população a golpes. O tribunal fez recomendações para melhorar a articulação e ampliar as ações de prevenção e conscientização. Saiba mais em tcu.gov.br.
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2: Câmara cria política para pessoas com transtorno do neurodesenvolvimento.
3: Plenário dispensa licitação para SUS comprar medicamentos da Hemogás.
2: Deputados aprovam a regulamentação da profissão do psicopedagogo.
4: Boa noite. Os deputados aprovaram um projeto de lei que regulamenta o exercício profissional da psicopedagogia. A repórter Luciana Vieira tem os detalhes da proposta.
5: Uma proposta aprovada pela Comissão de Constituição e Justiça da Câmara regulamenta o exercício profissional da atividade de psicopedagogia em todo o território nacional. De acordo com a proposta, poderão exercer a atividade os titulares de diploma de graduação em psicopedagogia ou aqueles formados em pedagogia, psicologia, fonoaudiologia e licenciaturas que concluírem especialização na área com carga mínima de 600 horas ou 80% da carga prevista no prazo de até 60 meses após a publicação da lei. Também ficam autorizados profissionais com qualquer graduação que tenham concluído especialização em psicopedagogia de no mínimo 360 horas antes da publicação da norma, além de pessoas que comprovarem atuação na área por pelo menos um ano, desde que obtenham graduação ou especialização em até 5 anos. Diplomas estrangeiros revalidados também serão aceitos. O texto assegura ainda que profissionais que já ocupam cargos ou funções de psicopedagogo em instituições públicas ou privadas poderão continuar exercendo suas atividades. Tanto os cursos de graduação em psicopedagogia quanto às especializações com carga mínima de 600 horas devem contar com estágio prático supervisionado como requisito para o exercício profissional. A regra, porém, não valerá para estudantes que já estiverem matriculados antes da entrada em vigor da lei. O texto aprovado detalha as funções do psicopedagogo em diferentes contextos. Em instituições educacionais, o profissional poderá atuar no enfrentamento de problemas de aprendizagem, colaborar com a formulação de políticas e orientações pedagógicas, apoiar processos de inclusão de estudantes com deficiência ou dificuldades de aprendizagem e desenvolver ações preventivas. Em ambientes clínicos, consultórios e hospitais, caberá ao psicopedagogo realizar diagnóstico de dificuldades de aprendizagem, intervir e acompanhar indivíduos com essas dificuldades, aplicar métodos e instrumentos específicos, prestar consultoria, elaborar relatórios e orientar cursos e serviços na área. O texto também prevê o encaminhamento a outros profissionais quando necessário. A proposta estabelece ainda que o psicopedagogo deve manter sigilo sobre informações obtidas no exercício da atividade. O compartilhamento de dados só poderá ocorrer com outros profissionais envolvidos no atendimento e igualmente submetidos ao sigilo. O descumprimento dessa regra poderá resultar em sanções civis e penais. Durante a votação, o deputado Patrus Ananias, do PT de Minas Gerais, disse que a psicopedagogia é o encontro da educação com a psicologia.
6: Então, de uma forma amorosa, de uma forma pedagógica, as nossas professoras, os nossos professores, devidamente capacitados na formação da psicopedagogia, podem trabalhar essas duas dimensões da educação, do aprendizado, da abertura do conhecimento para novos horizontes e novas possibilidades, mas também do autoconhecimento da criança, do jovem, voltando para si mesmo, para se melhor conhecer, e assim melhor conhecendo, tenham mais consciência para alargar e aprofundar os seus conhecimentos.
5: O projeto que regulamenta o exercício profissional da atividade de psicopedagogia já pode seguir para a análise do Senado, a menos que haja recurso para a votação antes pelo plenário da Câmara. Da Rádio Câmara de Brasília, com informações de Paula Bittar, Luciana Vieira.
7: Agricultura.
8: Evair Vieira de Mello, do Republicanos do Espírito Santo, defende a renegociação das dívidas dos produtores rurais. Na avaliação do deputado, a proposta busca garantir condições para a continuidade da produção agropecuária e o abastecimento de alimentos no país.
9: Evair Vieira de Mello também questiona a política de gastos do governo e afirma que despesas com viagens e diárias impactam muito as contas públicas. Para ele, o executivo deveria priorizar o controle de gastos em vez de atribuir ao Congresso a responsabilidade pelos desafios fiscais.
7: Meio ambiente.
8: Milton Tato, do PT de São Paulo, registra a campanha Junho Verde como um importante debate para conscientização ambiental. Para ele, a redução do desmatamento e a transição para fontes de energia mais limpas são importantes para enfrentar os desafios ambientais da atualidade.
9: Milton Tato também ressalta o papel do Brasil nas discussões internacionais sobre desenvolvimento sustentável. De acordo com o parlamentar, o Congresso deve priorizar pautas que conciliem a redução do efeito estufa e a melhoria da qualidade de vida da população.
7: Desenvolvimento regional.
8: Hildo Rocha, do MDB do Maranhão, questiona a seleção de moradias financiadas pelo Fundo de Desenvolvimento Social e pelo Minha Casa Minha Vida Rural. Segundo o parlamentar, falta transparência na distribuição das unidades habitacionais.
9: Hildo Rocha pretende convocar o ministério responsável pelo PAC para prestar esclarecimentos na Câmara. Ele também levanta dúvidas sobre a distribuição dos recursos, os critérios adotados e a viabilidade financeira dos empreendimentos selecionados.
0: Homenagem.

0: prática dessa população. Essas políticas deverão beneficiar idosos em áreas como transporte, moradia, participação social, emprego, comunicação e informação. O título Cidade Amiga do Idoso será conferido por um conselho composto por representantes dos governos federal, estaduais, distrital e municipais, bem como das entidades representativas da população idosa. O título terá validade de 3 anos. Depois disso, as políticas adotadas e os compromissos assumidos serão reavaliados. O autor da proposta, deputado Pompeu de Matos, do PDT do Rio Grande do Sul, diz que o título estimula os municípios a adotarem políticas para acolher e dar mais qualidade de vida a essa população.
1: Ele busca proteger, reconhecer, apoiar, acolher os nossos idosos, que são, na verdade, os trabalhadores de ontem, que carregaram cada cidade do meu Rio Grande nos braços, carregaram cada estado desse país e hoje são aposentados, mal remunerados, são idosos desrespeitados, desvalorizados, mal acolhidos.
0: O projeto que cria o título Cidade Amiga do Idoso para os municípios que adotarem políticas em favor da população idosa seguiu para a sanção presidencial e já pode virar lei. Da Rádio Câmara de Brasília, com informações de Antônio Vital, Marcelo Larcher.
2: Transportes. Eduardo Bismarck, do PV, comemora a decisão da Agência Reguladora do Estado do Ceará de autorizar novas empresas a operar linhas de ônibus nas macro-regiões do Litoral Leste e do Vale do Jaguaribe. Ele avalia que a mudança deve melhorar a segurança e a regularidade das viagens.
3: Eduardo Bismarck relata que moradores das duas macro-regiões enfrentavam panes frequentes e longas esperas durante deslocamentos de ônibus. Ele cita Beberibe, Aracati, Limoeiro do Norte e Capuí, entre outros municípios atendidos pela nova etapa da operação.
2: Cobalcini, do MDB, cobra da NTT a revisão do projeto de concessão de rodovias federais em Santa Catarina. O deputado considera insuficiente a previsão de cerca de 80 quilômetros de duplicação nos 2 lotes previstos com contratos de 30 anos.
3: Cobalcini afirma que Santa Catarina depende dessas estradas para o escoamento de produtos da região oeste do estado até os portos. Ele defende a duplicação de trechos estratégicos das BRs 282 e 470, além de melhorias na BR-153 para atender a região do Alto Uruguai.
2: Saúde. A Câmara aprovou proposta que permite que o SUS adquira sem licitação medicamentos feitos pela Hemobras. O repórter Antônio Vital acompanhou a votação.
4: A Câmara dos Deputados aprovou o projeto que permite a contratação direta, sem licitação, para compra de medicamentos hemoderivados ou produzidos por biotecnologia para pacientes do Sistema Único de Saúde. O projeto, apresentado pelo deputado Jorge Sola, do PT da Bahia, não exige licitação quando os medicamentos forem produzidos por instituição pública que seja o único fornecedor desse tipo de produto no país. No Brasil, a única empresa pública do setor é a Hemobras, como é conhecida a empresa brasileira de hemoderivados e biotecnologia, vinculada ao Ministério da Saúde. A empresa processa o plasma doado nos hemocentros para fabricar medicamentos para o Sistema Único de Saúde. Ela produz hemoderivados, que são medicamentos feitos a partir do plasma do sangue humano e usados no tratamento de doenças como a hemofilia. Produz ainda medicamentos biotecnológicos, obtidos por meio de engenharia genética, como o chamado fator 8, usado em pacientes com hemofilia A. Medicamentos produzidos por biotecnologia também são usados no tratamento de alguns tipos de câncer e doenças autoimunes. O projeto recebeu parecer favorável do relator, deputado Clodoaldo Magalhães, do PV de Pernambuco, mas foi criticado em plenário por deputados do Novo e do Missão. Para o deputado Gilson Marques, do Novo de Santa Catarina, dispensar licitação para produtos de biotecnologia feitos pela Hemobras prejudica a concorrência e pode encarecer os custos.
5: Com relação aos hemoderivados, de fato, a Hemobras já produz quase que 100% dos medicamentos desse estilo. No entanto, os produtos biotecnológicos é uma ampla gama que vai poder ter quase que um monopólio da Hemobras e, obviamente, isso é negativo. Não faz sentido ter esse monopólio forçado com dispensa de licitação de uma única empresa. Vai quebrar todo o mercado que trata e que produz esse tipo de serviço. É inacreditável.
4: O autor da proposta, Jorge Sola, defendeu a preferência para a Hemobras e a produção nacional de medicamentos usados no tratamento de diversas doenças.
6: Existem duas tecnologias que a Hemobras utiliza. Um é o fracionamento do plasma. Para o fator 8, que é usado em pacientes hemofílicos, o fracionamento do plasma, presidente, não é suficiente. Por isso foi criada uma segunda planta de biotecnologia, de engenharia genética, que não pode acontecer. acontecer é obrigar um processo licitatório onde qualquer empresa de outro país pode querer concorrer quando nós investimos muito para ter capacidade de produção nacional.
4: O projeto que permite a contratação direta, sem licitação, para compra de medicamentos hemoderivados ou produzidos por biotecnologia por instituições públicas agora será analisado no Senado. Da Rádio Câmara de Brasília, com informações de Daniela Lessa, Antônio Vital.
7: Segurança Pública.
3: Carla Dixon, do PL, critica a situação da segurança pública no Rio Grande do Norte e cobra ações do governo estadual. Ela ressalta que o aumento dos casos de violência e a atuação de facções criminosas tem gerado um clima permanente de medo e insegurança para a população.
2: Carla Dixon também registra o atentado contra o vereador Cabo Davidson em Mossoró durante uma transmissão ao vivo. A deputada lembra que o ataque deixou o vereador ferido e provocou a morte de seu assessor, num episódio que, segundo ela, deixa evidente o avanço da criminalidade no estado.
3: Lincoln Portela, do PL de Minas Gerais, critica a forma como o governo federal apresentou a possibilidade de usar agências dos Correios para a devolução de celulares roubados. Para ele, a justificativa sobre eventual receio de atendimento em delegacias desvaloriza o trabalho da Polícia Civil.
2: Lincoln Portela defende a atuação de delegados e profissionais da segurança pública na investigação e recuperação de bens roubados. O parlamentar afirma que o executivo deve fortalecer as forças policiais, preservando a confiança da população nos órgãos de segurança.
3: Capitão Alden, do PL da Bahia, defende a derrubada do veto ao projeto que estabelece em 35 anos a idade máxima para ingresso nos quadros gerais das polícias militares e dos corpos de bombeiros militares. Ele explica que a proposta cria uma regra nacional para o acesso aos concursos das corporações.
2: Capitão Alden argumenta que candidatos com mais de 30 anos possuem condições físicas e técnicas para exercer as funções militares. Para o deputado, a medida evita restrições consideradas injustas e amplia as oportunidades para milhares de concurseiros em todo o país.
7: Justiça.
3: Érica Cocai, do PT do Distrito Federal, defende a apuração rigorosa das denúncias relacionadas ao Banco Master. Na visão da deputada, os fatos divulgados precisam ser esclarecidos para garantir punição exemplar.
2: Érica Cocai sustenta que as investigações devem alcançar todas as pessoas envolvidas no caso, independentemente da posição política. A parlamentar também exalta ações do governo federal de combate à corrupção e de fortalecimento dos instrumentos de fiscalização e controle.
3: Adriana Ventura, do Novo, de São Paulo, cobra investigação sobre denúncias de corrupção veiculadas pela imprensa que envolvem membros do Congresso Nacional. Na avaliação da deputada, falta coragem a muitos parlamentares na hora de fiscalizar seus pares.
2: Adriana Ventura também defende o avanço da proposta que acaba com o foro privilegiado para autoridades. De acordo com a legisladora, a medida contribui para fortalecer a igualdade perante a lei e aumentar a confiança da população nas instituições públicas.
3: Maurício Marcon, do PL do Rio Grande do Sul, critica decisões e investigações em tramitação no Supremo Tribunal Federal sobre membros de oposição ao governo federal. O parlamentar acredita que há tratamento desigual em casos analisados pela corte.
2: Maurício Marcon também cobra o aprofundamento das investigações relacionadas ao Banco Master. Segundo o deputado, é necessário esclarecer vínculos entre políticos, autoridades e pessoas citadas nas investigações para garantir transparência e responsabilização dos envolvidos.
7: Votação.
3: O plenário da Câmara ampliou direitos para as pessoas com transtorno do neurodesenvolvimento. Os detalhes com a repórter Cibele Comanete.
8: A Câmara dos Deputados aprovou o projeto que cria uma política nacional voltada para as pessoas diagnosticadas com transtornos do neurodesenvolvimento, com medidas nas áreas de saúde, educação e inclusão social. Os chamados transtornos do neurodesenvolvimento incluem, entre outros, o transtorno do déficit de atenção com hiperatividade, o TDAH, o transtorno do espectro autista, o TEA, e a dislexia. A proposta admite a equiparação dessas pessoas a condição de pessoa com deficiência.
9: Você...

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